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0: Você ouviu Cat Stevens com We World. Teve também Bob Dylan, abrimos com Evanescence, com My Immortal. Acerte o seu relógio neste exato momento, 8 horas e 15 minutos.
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1: Olá, tudo bem com você? Olha, a canção que vamos apresentar hoje ocupa a posição de número 49 entre as 500 melhores canções de todos os tempos. Foi composta por Glenn Frey, Don Henley e Don Felder, lançada em dezembro de 1976. Em uma semana, a canção chegou ao número 1 do Hot 100 da Billboard, permanecendo nessa posição por 9 semanas. 3 meses depois do seu lançamento, ganhou o certificado ouro pela Recording Industry Association of America, por ter tido 1 milhão de execuções nas rádios norte-americanas. Em 1978, a banda Eagles ganhou o prêmio Grammy pela melhor música do ano anterior. A música ocupa o 8º lugar como o melhor solo de guitarra de todos os tempos. A letra da música faz uma metáfora sobre o lado sombrio do chamado sonho americano, quando o personagem da música fala sobre estar preso a um hotel de luxo em Los Angeles, e que esse mundo de riqueza e poder de nada acrescenta em sua vida vazia, e o que era um sonho se torna um pesadelo de excessos e loucuras. Em maio de 2017, o grupo Eagles abriu uma ação contra um estabelecimento mexicano por este se aproveitar do nome Hotel California. O Eagles assegurou no processo que os proprietários do Hotel California afirmam a seus hóspedes, desde 2001, que o estabelecimento tem relação com a música. A banda nega que a canção Hotel California tenha qualquer vínculo com esse estabelecimento e exige de seus proprietários que deixem de lucrar usando o nome de sua canção e também reivindicam uma indenização financeira. Mas, a parte de todas as metáforas, a música é, ainda hoje, uma das mais executadas nas emissoras de rádio no mundo inteiro. E, sem dúvida alguma, é uma belíssima canção que o sucesso que você não esquece presenteia agora, você, ouvinte. Na interpretação da banda americana Eagles, o clássico de 1976-77, Hotel California.

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11: Olá, ouvinte da Rádio Easy. Hoje vamos conhecer uma das uvas brancas mais admiradas por sommeliers e apaixonados por vinho, a Riesling. E diga-se de passagem, eu amo Riesling, seus vinhos são extraordinários. A primeira curiosidade é sua forte ligação com a Alemanha, especialmente em regiões como Mosel e Ringo. Em segundo, Riesling é conhecida por manter uma acidez elevada, característica que proporciona frescor e também pode contribuir para uma excelente capacidade de envelhecimento. A terceira curiosidade é que Riesling não significa necessariamente vinho doce. Existem exemplares completamente secos, meio secos e também doces, dependendo do estilo e da região. Dá para escolher, atende todo mundo. Em quarto, seus aromas, quando jovens, podem apresentar limão, maçã verde, pêssego, damasco e flores. A quinta curiosidade é bastante diferente. Com evolução, alguns Rieslings podem desenvolver um aroma que lembra querosene ou petróleo. Pode parecer estranho, mas em pequena intensidade, essa característica é reconhecida como parte da evolução de determinados exemplares. E a sexta é que alguns dos grandes vinhos doces elaborados com Riesling podem envelhecer durante décadas graças à combinação entre açúcar, acidez e concentração. Portanto, quando alguém disser que não gosta de Riesling porque acha que todos são doces, já temos uma história para contar. Quer sugerir um tema para o nosso Música e Vinho? Deixe lá no meu Instagram, @jonas.sommelier. E agora fique com o som de Just a Kiss.

0: Finalizando mais uma edição do Clássicos da Original com Carl Simon. Neste exato momento, 9 horas em ponto. Lembrando que você pode curtir a programação 24 horas de forma online. Acesse e compartilhe cafm.com.br/easyrondonópolis. Desejo você uma excelente noite de quarta-feira, um grande abraço e até a próxima.
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4: Olá, boa noite.
5: Boa noite para você que nos acompanha em todo o país.
4: Quarta-feira, 26 de agosto de 2026.
5: Vamos aos destaques do dia.
4: Defesa de crianças, adolescentes e mulheres no ambiente digital.
5: Discord é acionado na justiça por falhas na proteção de menores.
4: Ação civil pública foi apresentada pela Advocacia Geral da União. Graziele Bezerra.
6: A ação civil pública cobra que a plataforma Discord adote medidas efetivas para a proteção de crianças, adolescentes e mulheres no ambiente digital.
5: O combate a crimes cibernéticos e as ameaças no ambiente digital contam com o apoio do CyberLab, Laboratório de Operações Cibernéticas.
4: Quem conversou com a gente sobre o assunto foi o coordenador, delegado Alessandro Barreto.
7: O CyberLab está ajudando as polícias estaduais a identificar pessoas que se achavam acima de qualquer suspeita e se escondia por detrás de conexões de internet.
5: Atenção, diretores e professores de escolas públicas.
4: Está na hora de escolher os livros didáticos que serão utilizados em sala de aula a partir do ano que vem. Thaís de Araújo.
8: A seleção deve ser feita com a participação da equipe escolar, levando em consideração a proposta pedagógica, as características e as necessidades da comunidade.
5: Hoje, na apresentação da Voz do Brasil, eu, Luciana Vasconcelos e Luciano Seixas.
4: E acompanhe a gente ao vivo, acesse radiogov.ebc.com.br ou o canal Gov na sua TV aberta.
5: A arrecadação do governo federal chegou a 289 bilhões e 300 milhões de reais no mês de julho.
4: Um aumento de quase 9% em relação a julho de 2025.
5: O mês foi marcado pelo desempenho favorável de setores como indústria, serviços e arrecadação de impostos.
9: Na comparação com julho do ano passado, o resultado representa crescimento real de quase 9%, já descontada a inflação. Entre os fatores que contribuíram para o resultado estão o aumento da arrecadação da Previdência Social e o crescimento das receitas com PIS e COFINS associado ao aumento das vendas. Destaca Claudemir Malaquias, chefe do Centro de Estudos Tributários e Aduaneiros da Receita Federal.
10: Os fatores que contribuíram para o resultado do mês de julho, na comparação com o mês, mesmo período do ano passado, foram os seguintes: o desempenho da indústria, um crescimento de 1,05%. A venda de bens, um crescimento de 4,93%. A venda de serviços, um crescimento de 2%. A massa salarial teve um crescimento nominal de 10,19% em relação ao ano passado. E o valor em dólar das importações, um crescimento de 12,16%.
9: O desempenho também é positivo no acumulado do ano. De janeiro a julho, a arrecadação chegou a 1,876 bilhões de reais. Em valores corrigidos pela inflação, o crescimento foi de quase 7% em relação ao mesmo período de 2025. Reportagem Pablo Mundim.
4: O Índice Nacional de Preços ao Consumidor Amplo 15, o IPCA 15, considerado uma prévia da inflação oficial do país, ficou em menos 0,4% no mês de agosto.
5: Contribuíram para o resultado os setores de habitação, com queda de 1,41% nos preços, transportes com redução de menos 1% e alimentos e bebidas com queda de 0,57%.
4: No setor habitação, o destaque foi para a redução no valor da conta de luz. E nos transportes, a queda no preço da gasolina.
5: Já no setor de alimentos e bebidas, os destaques ficaram por conta do tomate, batata inglesa, cenoura e café moído, que ficaram mais baratos no período.
4: Crianças e adolescentes estão no centro de uma ação civil pública contra a plataforma de comunicação Discord.
5: O motivo são possíveis falhas na proteção desse público, que teriam resultado em crimes e situações de violência.
4: A ação prevê obrigações para que a empresa aprimore mecanismos de prevenção e proteção.
6: A ação civil pública cobra que a plataforma Discord adote medidas efetivas para a proteção de crianças, adolescentes e mulheres no ambiente digital. Voltada inicialmente para as comunidades de games, hoje a ferramenta é usada por públicos variados e permite o compartilhamento de textos, arquivos de voz e vídeo e transmissões de modo público ou privado. Porém, segundo o governo, tem apresentado falhas na segurança e mecanismos de proteção a menores, como explica o advogado-geral da União, Jorge Messias.
0: Não há, por parte da plataforma, a adoção de requisitos mínimos estabelecidos na legislação brasileira, em especial no ECA digital, e a ausência dessa rede de proteção tem levado a situações de ordem absolutamente criminal, envolvendo crianças, adolescentes, mulheres e animais. Tentamos, por 2 semanas, construir um termo de ajustamento de conduta. A empresa, num primeiro momento, demonstrou o interesse de assumir compromissos significativos com o Estado brasileiro, mas, infelizmente, recusou a assinatura do termo no último momento.
6: O fato mais grave e recente envolvendo a plataforma foi a morte de uma adolescente de 13 anos no Mato Grosso do Sul, que tirou a própria vida durante uma transmissão ao vivo pelo Discord. O secretário nacional de Direitos Digitais, Vitor Fernandes, diz que a plataforma demorou a agir, mesmo quando foi notificada.
11: Essa live durou mais de 2 horas, ela começa por volta de 2:20 da manhã, 4:15 da manhã, já completando quase 2 horas, servidor foi derrubado. As contas dos investigados envolvidos só foram banidas da plataforma 24 horas do ocorrido.
6: O ministro da Justiça e Segurança Pública, Wellington César Lima e Silva, lembrou que as plataformas digitais devem se adequar ao país.
12: É uma resposta que busca fazer valer que qualquer plataforma nacional ou estrangeira não venha a descuidar dos limites impostos pela lei.
6: A ação pede que a plataforma reforce os mecanismos de controle parental, amplie a cooperação com autoridades brasileiras e implante sistemas que identifiquem situações de riscos para menores. É exigida ainda a criação de mecanismos específicos de detecção e moderação de conteúdos com práticas de maus tratos, violência, mutilação e crueldade contra animais. A plataforma tem até 15 dias para se adequar, sob pena diária de R$500 mil. Também é pedida a condenação da empresa em R$500 milhões por dano moral coletivo, valor que poderá ser revertido ao Fundo de Defesa de Direitos Difusos. Reportagem Graziele Bezerra.
5: Crianças e adolescentes devem ser orientados sobre os riscos existentes na internet e estimulados a conversar com adultos de confiança sempre que sentirem desconfortáveis durante interações online.
4: Caso alguém solicite sigilo sobre conversas, fotos ou qualquer outro conteúdo, o fato deve ser comunicado imediatamente aos pais ou responsáveis.
5: São orientações do delegado Alessandro Barreto, coordenador do CyberLab, o laboratório de operações cibernéticas ligado ao Ministério da Justiça e Segurança Pública.
4: Em entrevista à Voz do Brasil, o delegado falou comigo e com a Mariana Jungmann sobre a atuação do CyberLab no combate a crimes cibernéticos e ameaças no ambiente digital. Vamos ouvir.
13: Delegado Alessandro Barreto, bem-vindo à Voz do Brasil, um prazer ter o senhor conosco aqui. Vamos falar então sobre o CyberLab, o trabalho de inteligência que ficou concentrado nele a partir da sua criação. Explica para o nosso ouvinte que trabalho é esse.
14: Bom, bom estar aqui com vocês, obrigado pelo convite. Bom, o que o CyberLab faz? O CyberLab é uma unidade da Secretaria Nacional de Segurança Pública, e ele é um laboratório de operações cibernéticas. A pessoa acha que é até um super laboratório, estilo Matrix, mas não, nós temos lá policiais capacitados, a grande parte do time são de meninas cybergirls, então assim, são as meninas que fazem um trabalho espetacular nessa área, e essa unidade ela apoia as polícias estaduais trazendo informação qualificada para ajudar em diversos contextos, como por exemplo no enfrentamento a fraudes eletrônicas, em ameaças contra escolas. Então se tem esse trabalho qualificado que ajuda certamente a salvar vidas e a evitar tragédias.
4: Quais são os crimes mais identificados pelo laboratório e nesse contexto o que é que tem chamado mais atenção?
14: Bom, o que que a gente tem visto aí nos últimos anos e principalmente pós pandemia? A migração do crime do espaço físico para o espaço virtual. Então a gente tem visto um aumento considerável de crimes, principalmente envolvendo fraudes e golpes online, como invasão de conta de WhatsApp, de redes sociais, Força Central, a gente tem visto isso muito. Nós temos visto também vários problemas, principalmente o extremismo digital, crimes de ódio. Eu fico indignado como um policial e principalmente como cidadão. Muita misoginia, um ódio contra mulheres e meninas que dá nojo, que dá asco dessas pessoas. Então a gente tem visto muito esse contexto também. E de maneira geral, a gente tem visto o crime migrar da rua para internet. E nesse contexto, o CyberLab está ajudando as polícias estaduais a identificar pessoas que se achavam, a pessoa se achava acima de qualquer suspeita e se escondia por detrás de conexões de internet.
13: Bom, o senhor mencionou crimes como fraudes, né, estelionatos e tal. Esses a gente já imagina quem são as pessoas por trás, são os bandidos comuns, vamos dizer assim. Mas o senhor mencionou também crimes de ódio, crimes de misoginia. Quem são as pessoas por trás desses crimes e qual é o perfil dos criminosos e das vítimas, delegado?
14: Isso, bom, o perfil das vítimas, boa parte, principalmente relacionada a crimes de ódio, a gente encontra de mulheres, meninas, entendeu? Às vezes até meninas novas, adolescentes. E o criminoso, o que que a gente tem visto? Antigamente que eu falo, há pouquíssimos anos, porque muda muito rápido na internet, a gente via maiores aliciando menores para cometer delitos. Hoje a gente já está vendo menores aliciando menores para cometer delitos. Quando se fala de internet, de uma maneira geral, quando vai se tratar de vítimas de fraudes, antes falava que o pessoal idoso, pessoal com a idade um pouco mais avançada, estava mais suscetível para isso. Hoje, todo mundo, ele pode ser vítima de um golpe. Crimes de ódio, a gente tem visto muitos adolescentes, até crianças com 11, 12 anos fazendo parte de grupos. Isso tem chamado muita atenção, que nós precisamos reforçar o trabalho para identificar ainda mais rápido, e principalmente aqueles que estão por trás do processo de radicalização dos menores.
13: Sim, porque uma criança de 11 anos, ela não chega ao ponto de praticar um crime de ódio na internet sozinha, eu suponho, né?
14: A gente tem visto pessoas desvirtuar redes e serviços que são utilizados. Então, assim, qual é o nosso papel? Identificar essas pessoas. Então, elas utilizam mídias sociais de uma maneira geral, utilizam plataforma para encontrar esses garotos e radicalizar. Então, nosso papel é antecipar cada vez mais, identificar esses grupos e evitar que crianças de 11 anos sejam atraídas para um caminho terrível como esse.
4: A partir do monitoramento, o CyberLab dá um alerta e colabora para o desencadeamento de operações importantes de combate ao crime nesses ambientes, né, digitais. Quais são as operações dessas que contaram com a colaboração do laboratório? Que operações o senhor destacaria, por exemplo?
14: Tem algumas, principalmente a proteção de crianças e adolescentes. Eu vejo pessoas falando, salvamos tantas vidas. Para mim é impossível mensurar isso. Eu só tenho certeza que tragédias foram evitadas, meninas que estavam sendo abusadas online foram libertadas. Aí essas operações, elas nos orgulham muito em fazer parte de um time e a gente trazer ter resultados como estamos salvando vidas. Isso é muito gratificante para mim.
13: Delegado, o senhor mencionou, né, que é um trabalho conjunto com as polícias civis dos estados. Se alguém quiser fazer um alerta para o CyberLab, fazer uma denúncia, como é que essa pessoa pode proceder? De repente, um pai, uma mãe que identificou ali com seus filhos uma situação desse tipo? Enfim, pessoas que queiram fazer algum tipo de alerta para o CyberLab, como é que pode proceder?
14: Eu recomendo que procurem no teu estado canais de denúncia online, a própria delegacia mais próxima, que quando chegar a informação qualificada, a gente está conversando com as polícias e consegue desencadear essas grandes operações. E um ponto relevante que você falou, é o pai e a mãe. O que que a gente tem visto? O pai e a mãe deixa o filho passar 10, 12, 15 horas na internet, não acompanha, e a internet tem muita gente má por trás das conexões. E a criança ou adolescente, ela dá sinais. O pai e a mãe, eles conseguem entender e trazer essas informações para a polícia. Então, quanto mais informação, quanto mais dados chegar, mais pessoas vão ser identificadas e vão ser responsabilizadas. Até porque tem-se aquela impressão que a internet é algo que você fez algo lá e fica impune, não vai ocorrer nada. Muito pelo contrário, tá? As polícias estão cada vez mais preparadas para identificar essas pessoas e responsabilizá-las.
4: Muito bem, nós conversamos com o delegado Alessandro Barreto, coordenador do Laboratório de Operações Cibernéticas, CyberLab. Muito obrigado, delegado, pela entrevista à Voz do Brasil.
14: Eu que agradeço.
5: O Ministério das Relações Exteriores emitiu nota de pesar pelas vítimas dos deslizamentos e inundações que atingiram o Nepal e o Tibete após o terremoto desta quarta-feira.
4: Equipes de resgate continuam as buscas por sobreviventes.
5: Até o momento, não há registros de brasileiros entre as vítimas.
4: A Embaixada do Brasil em Katmandu, no Nepal, e em Pequim acompanham com atenção os desdobramentos da situação.
5: Em caso de assistência consular, o telefone do plantão geral do Itamaraty é 61, código de Brasília, 98260-0610.
4: Está aberto o período de escolha dos livros do Programa Nacional do Livro e do Material Didático, o PNLD, que serão usados por alunos do primeiro ao quinto ano do ensino fundamental no período de 2027 a 2030.
5: O prazo vai até 8 de setembro e a seleção deve ser feita de forma coletiva por professores e gestores. Confira na reportagem.
15: O período de seleção dos livros didáticos que serão utilizados por estudantes e professores do primeiro ao quinto ano do ensino fundamental já está aberto. As escolas públicas têm até 8 de setembro para selecionar os materiais que serão utilizados no triênio 2027-2030. A seleção deve ser feita com a participação da equipe escolar, levando em consideração a proposta pedagógica, as características e as necessidades da comunidade. O programa conta com 3 categorias, como explica a coordenadora geral de materiais didáticos da Secretaria de Educação Básica do Ministério da Educação, Jaqueline dos Santos Melo.
16: Na categoria 1, as obras são voltadas para estudantes e professores do primeiro e do segundo ano com foco na alfabetização. Na categoria 2, as obras são voltadas para o terceiro, quarto e quinto ano com foco no desenvolvimento do letramento e da escrita. Nesse ano, nós temos novidades como o livro regionalizado de história e geografia, a obra de produção de texto e livros voltados para educação digital e midiática. A categoria 3, ela é optativa para as redes e a seleção dela é para obras de língua espanhola e língua inglesa.
15: Antes de registrar a decisão, professores e gestores devem consultar o Guia Digital do Programa Nacional do Livro e do Material Didático PNLD, que reúne informações sobre as obras aprovadas, como resenhas, metodologias, organização dos conteúdos e orientações para a escolha. Depois, a seleção precisa ser formalizada em ata e registrada no sistema PNLD Gestão, com acesso pela conta GovBR. O preenchimento da ata sozinho não conclui o processo. Após o registro, a ata e o comprovante de escolha devem ficar disponíveis em local visível na escola. Em caso de dúvidas ou problemas no acesso, as escolas podem entrar em contato com o FNDE pelo e-mail livrodidático@fnde.gov.br. Reportagem Thaís de Araújo.
4: Instituições públicas do ensino superior e tecnológico que adotam práticas de prevenção e enfrentamento à violência de gênero vão ser reconhecidas com o selo de ambiente acadêmico seguro.
5: A iniciativa do Ministério da Educação vai conceder o título nas categorias ouro, prata e bronze.
4: Podem aderir ao programa instituições federais que atendam aos requisitos do MEC.
5: A diretora de desenvolvimento acadêmico da Secretaria de Educação Superior do Ministério, Lúcia Pelanda, fala sobre a iniciativa.
17: as mulheres já são maioria no ensino superior. Então é muito importante criar ambientes cada vez mais seguros e livres de violência. Nesse sentido, o selo é um estímulo para que cada vez mais instituições se juntem a esse movimento de ter instituições verdadeiramente livres de violência.
4: Para mais informações, acesse gov.br/MEC.
5: Estamos no mês da gestante. Nós já falamos aqui sobre a importância de cuidados com a saúde, como tomar vacinas e fazer o pré-natal direitinho para cuidar da mãe e do bebê.
4: Hoje nós vamos falar dos direitos assegurados por lei às gestantes.
5: Estabilidade no emprego, atendimento médico gratuito pelo SUS, prioridade em filas e serviços, intervalo para a amamentação, além da licença maternidade.
4: Está tudo explicado na reportagem de Luciana Colares de Holanda, que ouviremos agora.
18: Maria Selma Pereira é empregada doméstica em Brasília. Grávida de 8 meses, ela espera a bebê para setembro. E junto com a chegada da filha, vem a licença maternidade de 4 meses, garantida pela carteira assinada. Um direito que Selma não teve nas outras 4 gestações, quando trabalhou na informalidade.
19: Vai ser bem melhor, porque eu vou acordar, cuidar da neném, né? Ficar os 4 meses em casa. Agora, por carteira assinada, tá bem melhor agora, porque aí quando você ganhar o bebê, você vai receber, né?
18: No Brasil, as gestantes têm direitos fundamentais garantidos por lei, que se estendem até alguns meses após o nascimento da criança. É proibida a dispensa arbitrária ou sem justa causa da empregada gestante, por exemplo, desde a confirmação da gravidez até 5 meses após o parto. Por meio da licença maternidade, fica garantido o afastamento remunerado de 120 dias para trabalhadoras formais, empregadas domésticas e seguradas do INSS. Elas também têm acesso ao salário maternidade, benefício previdenciário que substitui a renda durante esse período, como explica Márcio Lima, coordenador do Programa de Educação Previdenciária do INSS.
20: O valor pago por este benefício vai variar do salário mínimo, que é R$ 1.621 atualmente, até o teto do INSS, que vai estar no valor de R$ 8.475,55, a depender da categoria da trabalhadora.
18: Entre as garantias previstas na legislação brasileira para gestantes e mães, também está previsto o direito à liberação do trabalho para realizar consultas médicas e exames. E elas podem ser transferidas temporariamente de função quando a saúde exigir. Os direitos podem ser acessados pelo telefone ou pela internet, de acordo com Márcio Lima, do INSS.
20: Os direitos são acessados através da central telefônica 135, que funciona de segunda-feira a sábado, das 7 da manhã até as 22 horas no horário de Brasília, sendo que recebe ligação gratuita ou ainda através do aplicativo Meu INSS.
18: Além dos direitos trabalhistas, as gestantes contam com atendimento prioritário e acompanhante no parto pelo SUS. Após o retorno ao trabalho, a mãe tem direito a 2 intervalos diários de 30 minutos para a amamentação até o bebê completar 6 meses. Reportagem Luciana Colares de Holanda.
5: E essas foram as notícias do governo federal.
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5: Com produção da empresa Brasil de Comunicação.
4: Fique agora com o Minuto do TCU. Em seguida, as notícias do Poder Judiciário e do Congresso Nacional. Boa noite.
5: Boa noite para você e até amanhã.
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1: 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Você vai ouvir agora notícias do Poder Judiciário.
7: Supremo julga a ação sobre o poder de requisição do Ministério Público da União a órgãos da administração pública.
22: Para o STJ, acesso a sistema com dados contábeis não dispensa dever de prestação de contas de bens em condomínio.
7: Justiça determina que o governo federal e o estado de Sergipe implantem serviço especializado em doenças raras.
22: Boa noite, eu sou Arthur Filho.
7: E eu sou Walter Lima.
22: Supremo Tribunal Federal julga ação sobre o poder de requisição do Ministério Público da União a órgãos da administração pública.
7: O julgamento busca definir até onde vai essa prerrogativa do Ministério Público da União e em quais situações ela pode ser exercida, delimitando se a administração pública é obrigada a atender integralmente ao pedido ou se pode recusá-lo.
22: Administrador de bens em condomínio, ou seja, em copropriedade, deve prestar contas ao outro condômino, mesmo que dados contábeis estejam disponíveis em sistema eletrônico.
7: Essa decisão é do Superior Tribunal de Justiça, o STJ. Fátima Uchoa.
23: Um irmão ajuizou ação contra o outro, pedindo a prestação de contas da administração dos imóveis de propriedade comum. A Justiça de Mato Grosso decidiu que o administrador tem o dever de apresentar as contas, e a terceira turma do STJ manteve esse entendimento. Segundo a relatora ministra Nancy Andrighi, o interesse de agir pressupõe a existência de controvérsia sobre a prestação das contas e, nesse caso, mesmo havendo sistema que permita o compartilhamento de informações, o administrador deve apresentar as contas de forma especificada e completa.
22: TST manteve condenação em caso de caseiro baleado durante assalto.
7: Empregador terá de pagar indenização por danos morais e materiais. Mila Amaral.
24: Um caseiro levou 3 tiros durante um assalto na fazenda onde ele trabalhava e morava, em Cruz Alta, no interior do Rio Grande do Sul. Ele ficou com sequelas e capacidade de trabalho reduzida. O trabalhador entrou na justiça e contou que não foi a primeira vez que a fazenda foi assaltada. E a justiça deu razão a ele. O Tribunal Regional do Trabalho condenou o proprietário a pagar R$30 mil por danos morais e R$70 mil por danos materiais. A fazenda recorreu, dizendo que a culpa era de terceiros, mas a primeira turma do TST manteve a condenação e destacou que o dono sabia dos assaltos anteriores e mesmo assim não tomou nenhuma providência para aumentar a segurança dos trabalhadores. A decisão foi unânime.
22: Justiça Federal determina que União e o Estado de Sergipe implantem serviço de atenção especializada em doenças raras.
7: Decisão atende a pedidos do Ministério Público Federal em ação. Sabrine Menezes.
25: De acordo com o inquérito civil instaurado pelo MPF, Sergipe possui cerca de 120 mil pessoas acometidas por doenças raras. Dessas, aproximadamente 36 mil apenas em Aracaju e a maioria delas crianças. Com a decisão, o Estado e o município devem organizar e pactuar a linha de cuidado da rede de forma imediata e em até 4 meses. Além disso, Sergipe e Aracaju, junto com a União, têm até 8 meses para habilitar e implementar pelo menos um serviço de atenção especializada em doenças raras, além de estruturar a rede de atenção integral para pessoas com doenças raras. Em caso de descumprimento, foi fixada multa de R$5 mil.
22: O Tribunal Superior Eleitoral recebeu um grupo de criadores de conteúdos digitais para uma iniciativa voltada a combater a desinformação sobre as urnas eletrônicas.
7: O encontro se estendeu por toda a tarde dessa terça-feira e foi viabilizado por meio de uma parceria do TSE com a organização Redes Cordiais. Vitor Struck.
26: Juntos, os influenciadores somam 45 milhões de seguidores nas redes sociais.
0: O encontro fez parte da iniciativa Confirma 30 anos de urna eletrônica e foi promovido pela organização Redes Cordiais, em parceria com o TSE e com o apoio do YouTube e do TikTok. A programação contou com visitas a espaços importantes do tribunal, como o local onde as urnas ficam armazenadas, o Museu do Voto, e também incluiu uma demonstração detalhada sobre o funcionamento dos equipamentos usados nas eleições. Ao final, os influenciadores participaram de uma roda de conversa com o presidente do TSE, o ministro Cássio Nunes Marques.
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22: A você, uma boa noite.
7: E até amanhã.
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1: Eu sou Paula Groba.
2: E eu sou Humberto Pinheiro.
1: E estes são os destaques de hoje do Jornal do Senado, que começa agora.
2: Governo e Congresso anunciam um acordo para votações prioritárias. Fim da escala 6x1, taxa das blusinhas, terras raras e PEC da segurança pública.
1: Congresso vai analisar duas medidas provisórias para reduzir impactos das tarifas americanas e alta do petróleo.
2: Projeto cria política nacional para apoiar adolescentes nos anos finais do ensino fundamental.
1: Boa noite.
2: Boa noite.
1: Após encontro com o presidente Lula e o presidente da Câmara dos Deputados, Hugo Mota, o presidente do Senado, Davi Alcolumbre, anunciou as prioridades do Congresso nos próximos dias. Entre os temas citados estão a votação da MP que acaba com a taxa sobre compras internacionais acima de $50. Alcolumbre afirmou que a MP da chamada taxa das blusinhas será votada na próxima semana.
2: Também terão prioridade de votação as propostas de emenda à Constituição, que acaba com a escala 6x1, e a PEC da Segurança Pública, que devem ser analisadas pela Comissão de Constituição e Justiça na semana de esforço concentrado do Congresso a partir da próxima segunda-feira. Mais informações com o repórter Pedro Pincer.
3: O presidente do Senado, Davi Alcolumbre, afirmou que votará na próxima semana a medida provisória que acabou com a chamada taxa das blusinhas, imposto de importação de 20% sobre compras internacionais de até $50. O texto, segundo o senador, será analisado na Câmara e no Senado antes de perder a validade. Caso a votação não ocorra, o imposto voltará a ser cobrado em 9 de setembro. Alcolumbre reafirmou que a medida será pautada no esforço concentrado previsto para ocorrer entre 31 de agosto e 4 de setembro.
4: Nós vamos deliberar, então aí ela vira lei para proteger milhões de brasileiros que usam desse instrumento para adquirir produtos muito baratos e terem qualidade de vida melhor.
3: Alcolumbre também disse que a Comissão de Constituição e Justiça vai analisar na próxima semana as propostas de emenda à Constituição que tratam da segurança pública e do fim da escala 6x1. Davi afirmou estar em contato frequente com o relator da mudança na escala de trabalho, senador

0: essas regras da Constituição para ampliar a atuação da Polícia Federal, endurecer o combate às facções e milícias e reforçar o financiamento do Fundo Nacional de Segurança Pública e do Fundo Penitenciário Nacional, além de aumentar a integração e a cooperação de sistemas e órgãos de segurança pública. Em análise na CCJ, a proposta recebeu diversas emendas, como a do senador Sargento Reginauro, do PSDB do Ceará, que recomendava que os homicídios praticados por organizações criminosas não fossem julgados pelo Tribunal do Júri. Já a emenda do senador Hamilton Mourão, do Republicanos do Rio Grande do Sul, defendia a previsão de um sistema de informação sobre antecedentes criminais. Ambas foram rejeitadas, com o entendimento do relator de que não cabe a implementação dessas mudanças no texto constitucional. Além disso, na opinião do senador, alterar o que já foi aprovado pelos deputados somente atrasaria medidas que precisam ser tomadas contra a criminalidade organizada e iria na contramão da expectativa da sociedade. Porém, as modificações podem ser apresentadas na Comissão de Constituição e Justiça até a discussão final da matéria. O texto ainda precisa ser aprovado em 2 turnos no plenário do Senado. Se passar sem alterações, será promulgado e começa a valer. Havendo qualquer mudança, a matéria deverá retornar para a Câmara dos Deputados.
1: O Congresso também vai analisar 2 medidas provisórias editadas pelo governo federal para tentar reduzir os impactos das tarifas americanas e da alta internacional do petróleo.
2: As 2 medidas provisórias já estão em vigor, mas precisam ser aprovadas por deputados e senadores para continuar valendo. Repórter Patrícia Oliveira.
3: Uma das medidas permite que empresas afetadas pelas novas tarifas impostas pelo governo americano prorroguem por até 1 ano o cumprimento de compromissos de exportação, com a suspensão de tributos. Já a outra medida libera R$3 bilhões para subsidiar a produção e a importação de diesel e gasolina, diante dos efeitos dos conflitos no Oriente Médio sobre o preço do petróleo. Para Carlos Pio, professor de Relações Internacionais da UNB, as medidas são importantes neste momento de emergência, mas o país precisa também adotar estratégias a longo prazo.
4: A gente precisa aumentar a produtividade da economia como um todo, é reforçar as qualificações dos trabalhadores e ampliar o comércio com os outros parceiros de qualquer lugar do planeta, em qualquer setor.
3: As 2 medidas provisórias já estão em vigor, mas precisam ser aprovadas por deputados e senadores para continuar valendo.
1: A adolescência é uma fase de muitas transformações e desafios que podem refletir diretamente no desempenho e na permanência dos estudantes na escola. Para apoiar o desenvolvimento dos alunos nessa etapa da vida, um projeto de lei propõe criar a Política Nacional Escola das Adolescências. A proposta é do senador Camilo Santana, do PT do Ceará, ex-ministro da Educação, e está em análise na Comissão de Educação. Pelo texto, a política será voltada aos anos finais do ensino fundamental, do 6º ao 9º ano. A ideia é tornar a escola mais atrativa, acolhedora e conectada à realidade dos adolescentes, com estratégias de apoio técnico e financeiro.
2: A medida também busca reduzir as taxas de reprovação e abandono escolar, especialmente no período de transição para o ensino médio. O senador Camilo Santana destaca ainda a importância da educação em tempo integral. Segundo ele, ampliar a permanência de crianças e jovens na escola pode trazer mais benefícios não apenas para a educação, mas também para a segurança.
5: Porque além de dar oportunidade para o nosso jovem passar o dia na escola, fazer as refeições, praticar esporte, é a maior política de prevenção à violência. É você ter a meninada toda na escola nesse país.
1: O Senado também analisa um projeto que cria o programa Escola Sem Partido. De autoria do senador Magno Malta, do PL do Espírito Santo, a proposta altera a Lei de Diretrizes e Bases da Educação para incluir novos princípios e regras para o ensino. O texto prevê a garantia da pluralidade de ideias, da liberdade de crença e da liberdade de consciência. Também proíbe professores de promoverem em sala de aula determinadas concepções ideológicas ou políticas.
2: A proposta está em análise na Comissão de Direitos Humanos, onde é relatada pelo senador Sargento Reginauro, do PSDB do Ceará. Depois, o projeto ainda deve passar pela Comissão de Constituição e Justiça e pela Comissão

0: Bom dia, educação.
1: Eleições 2026.
2: As eleições deste ano vão contar com a participação de mais pessoas idosas em relação a 2022.
0: O aumento segue a tendência de envelhecimento populacional apontada pelo IBGE. Repórter Lana Dias.
3: O número de eleitores idosos cresceu cerca de 14% desde as eleições de 2022. Neste ano, 37 milhões e meio poderão votar. Para aqueles entre 60 e 69 anos, o voto é obrigatório, mas acima dos 70 anos, a participação é facultativa. O senador Fernando Dueire, do PSD de Pernambuco, reforçou a importância do voto da terceira idade.
4: A democracia precisa ouvir todas as gerações. Os mais jovens representam o futuro, mas aqueles que são mais experientes carregam uma parte importante da memória e da construção do nosso país.
3: Para a Dorci Antônia de Carvalho, de 83 anos, a participação não deve se limitar ao voto obrigatório.
5: Eu acho que todo mundo que tem mais de 60 anos, 70 anos, devia continuar votando. Eu tenho certeza, temos amigos também que já combinaram, vão votar.
3: O aumento do eleitorado idoso segue a tendência de envelhecimento populacional no Brasil. De acordo com o IBGE, a população com 60 anos ou mais subiu de 11,3% para 16,6% de 2012 a 2025.
0: Com edição de Paula Groba e trabalhos técnicos Eliseu Caires, o Jornal do Senado fica por aqui. Acompanhe agora as notícias da Câmara dos Deputados. Boa noite.
2: Boa noite e até amanhã.
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6: Comissão analisa projetos que reduzem impacto ambiental de plásticos.
7: Deputados aprovam parecer da subcomissão sobre segmento de estética.
6: Parlamentares apresentam medidas de proteção à criança e adolescente.
7: Boa noite. Jefferson Rodrigues, do PSDB de Goiás, propõe novas obrigações para plataformas digitais no combate à exploração sexual de crianças e adolescentes na internet. Ele explica que o texto cria canais de denúncia e respostas rápidas às vítimas e aos órgãos de segurança.
6: Para facilitar a investigação desses crimes, a proposta de Jefferson Rodrigues inclui mecanismos de preservação de registros, metadados e informações de usuários suspeitos. O deputado avalia que a medida amplia a capacidade de identificar os responsáveis e reunir provas no ambiente digital.
7: Está em análise projeto que cria o Programa Nacional Ampara, voltado à prevenção da violência contra crianças, adolescentes e mulheres nas escolas. A proposta de Helena Lima, do PSD de Roraima, prevê formação de profissionais e articulação entre escolas, famílias e segurança pública.
6: O projeto de Helena Lima orienta estudantes sobre como identificar situações de violência e conhecer canais de denúncia e proteção. Para a deputada, a medida busca fortalecer a cultura de paz e o respeito no ambiente escolar.
7: A punição de crimes contra a dignidade sexual praticados com abuso de autoridade é reforçada em projeto apresentado por Samuel Viana, do União de Minas Gerais. A proposta aumenta pela metade a pena por importunação sexual quando o agressor se valer de posição de supervisão sobre a vítima.
6: Samuel Viana aponta que a mudança alcança relações em ambientes educacionais, esportivos, religiosos, culturais e assistenciais, mesmo sem vínculo formal de emprego. O texto também amplia as situações em que a autoridade exercida sobre a vítima pode elevar a pena dos crimes contra a dignidade sexual.
7: Doutor Ismael Alexandrino, do PSD de Goiás, apresentou o projeto que torna crime dar escondido ou à força substância química que reduz a capacidade de reação de alguém, prática conhecida como Boa Noite Cinderela. De acordo com o projeto, o autor poderá ficar preso de 3 a 6 anos.
6: Doutor Ismael Alexandrino alega que o Brasil ainda não possui tipificação penal específica para essa conduta, o que gera impunidade. Para o deputado, o projeto muda isso ao obrigar a coleta imediata de exames, criar um cadastro nacional de ocorrências e a elaboração de campanhas permanentes de prevenção.
1: Justiça.
7: Está em análise projeto de Fábio Choquete, do União de Santa Catarina, que estabelece restrições ao exercício da advocacia por cônjuges, parentes e sócios de magistrados. De acordo com o deputado, a proposta visa ampliar a transparência e evitar conflitos de interesse.
6: O texto de Fábio Choquete permite que partes questionem o patrocínio de causas diante de possíveis vínculos com magistrados. A proposta ainda estabelece sanções, incluindo a exclusão da OAB para advogados que descumprirem as vedações.
1: Saúde.
7: É de autoria de Juarez Costa, do Republicanos de Mato Grosso, o projeto que estabelece diretrizes para o atendimento pelo SUS de mulheres que passam pelo climatério e menopausa. A proposta prevê acompanhamento integral com atuação da atenção primária e acesso a diferentes tratamentos.
6: Juarez Costa ressalta que a matéria prevê também oferta de terapia hormonal pelo SUS quando houver indicação clínica. O deputado acredita que a medida pode reduzir desigualdades no atendimento e ampliar o acesso das mulheres aos cuidados necessários nessa fase da vida.
1: Habitação.
7: Aline Gurgel, do União do Amapá, requer a criação de uma comissão especial para analisar o projeto que trata do financiamento de imóveis urbanos durante situações de emergência sanitária. A proposta suspende as parcelas de financiamentos durante esse período.
6: O projeto também determina que não sejam cobrados juros ou multas durante a suspensão e amplia o prazo para financiamento do Minha Casa Minha Vida. Aline Gurgel lembra que a medida foi apresentada durante a pandemia de Covid-19 para reduzir o impacto da crise sobre as famílias.
1: Esporte.
7: Milton Vieira, do Republicanos de São Paulo, quer garantir imunidade tributária para entidades esportivas sem fins lucrativos. O deputado defende equiparar essas organizações às instituições de educação e assistência social, desde que cumpram os requisitos previstos em lei.
6: A proposta de Milton Vieira abrange entidades certificadas dos movimentos olímpico, paralímpico, clubístico e educacional. Para o deputado, a imunidade pode fortalecer projetos esportivos, ampliar a inclusão social e contribuir para a formação de atletas e cidadãos.
1: Ciência e tecnologia.
7: Rui Falcão, do PT de São Paulo, apresentou relatório favorável ao projeto que amplia o uso de recursos destinados à ciência e tecnologia para financiar iniciativas inovadoras. Ele recomenda aprovação por considerar que a proposta aproxima a pesquisa científica do setor produtivo.
6: Rui Falcão avalia que a medida pode fortalecer empresas de tecnologia e aumentar a competitividade brasileira. O parlamentar afirma que a parceria entre universidades, empresas e governo contribui para a transformação de pesquisas em produtos e serviços para a população.
1: Economia.
7: A Receita Federal anunciou na Câmara mudanças no programa de compras do exterior para evitar a entrada de produtos irregulares. A repórter Silvia Munhato tem mais informações.
8: Ainda este ano, a Receita Federal deve adotar um sistema que vai excluir do seu programa de compras no exterior o Remessa Conforme as plataformas de comércio internacional que permitirem a venda de produtos subfaturados, falsificados ou que apresentem outros tipos de ilegalidades. A fiscalização das encomendas será aprimorada ainda este ano com o uso de inteligência artificial para analisar o conteúdo dos pacotes. Um dos objetivos é evitar a fiscalização apenas quando a encomenda chega no país, porque a quantidade de remessas não para de crescer. Também será minimizado o problema de vazamento de dados dos destinatários, que acabam sendo alvo de golpes. O deputado Júlio Lopes, do PP do Rio de Janeiro, elogiou o trabalho da Receita e afirmou que é preciso tratar a pirataria de forma especializada em todos os órgãos públicos e citou o problema de sementes fabricadas em desacordo com a regulação nacional.
9: Os caminhões de sementes transgênica feitas fora das regras e fora das normas são aprisionados e não há conhecimento da Polícia Rodoviária Federal, nem da Polícia Federal, nem de órgão nenhum para fazer a apreensão da mercadoria. Então, esses têm sido liberados e são casos gravíssimos, porque essas sementes, quando feitas fora de norma, elas podem gerar pragas, gerar, sim, deformações nas colheitas brasileiras, enfim, no meio ambiente como um todo, né?
8: O deputado sugeriu ainda que a Receita cruze dados dos 47 milhões de CPFs que fazem compras no exterior com as suas rendas declaradas. Segundo ele, isso deverá revelar irregularidades. De acordo com a Receita Federal, as encomendas do exterior passaram de cerca de 30 milhões de pacotes em 2019 para mais de 200 milhões em 2023. Para este ano, é esperado uma arrecadação recorde com as encomendas, equivalente a 10% de todo o volume importado pelo país, ou 5 bilhões de reais. Da Rádio Câmara de Brasília, Silvio Minhato.
6: Carlos Chiodini, do MDB de Santa Catarina, defende a transferência para Brasília da sede do órgão responsável por regular e fiscalizar o mercado de valores mobiliários no Brasil. O projeto prevê que a mudança da Comissão de Valores Mobiliários seja feita de forma gradual, em até 4 anos.
7: Para Carlos Chiodini, a transferência aproxima a CVM de outros órgãos federais sediados em Brasília, facilitando a articulação entre as instituições. O projeto também assegura aos servidores da autarquia no Rio de Janeiro a opção de se transferir para Brasília ou de permanecer no estado.
6: Stefano Aguiar, do PSD de Minas Gerais, apoia a criação da Frente Parlamentar em defesa do mutualismo, sistema em que as pessoas se associam para compartilhar custos e oferecer proteção patrimonial umas às outras. A proposta, segundo o deputado, é uma alternativa aos seguros tradicionais.
7: A frente pretende reunir parlamentares, governo, empresas e entidades do setor para acompanhar a regulamentação da proteção patrimonial mutualista. Stefano Aguiar acredita que a iniciativa pode ampliar o acesso dos brasileiros a uma opção de proteção competitiva.
1: Comissões.
6: Comissão de Trabalho aprova relatório da subcomissão sobre o setor de estética. A repórter Maria Neves traz os detalhes da medida proposta.
10: A Comissão de Trabalho da Câmara aprovou o relatório final da subcomissão especial sobre o setor de estética, elaborado pela deputada Soraya Santos, do PL do Rio de Janeiro. Além de um projeto de lei que altera a regulamentação das atividades dos profissionais do setor, a relatora apresentou recomendações aos poderes executivo. Soraya Santos argumenta que as interpretações da legislação vêm dificultando o exercício dos profissionais de estética.
11: Estudante de faculdade de estética, migrando para outras carreiras, para biomedicina ou para medicina, passando dificuldades, por exemplo, com a compra de insumos. Porque se eu não sou reconhecida, eu não posso comprar. É humilhante eu fazer um curso universitário regulamentado por um órgão público e eu ter que precisar de uma outra pessoa para assinar a compra do material que eu quero trabalhar. Para piorar, a Anvisa e as vigilâncias sanitárias não reconheciam uma profissão quando a competência delas não é reconhecer. Quem reconhece profissão é a lei e o Congresso aprovou a profissão.
10: Como forma de solucionar interpretações divergentes, a relatora sugere inserir expressamente na lei que os esteticistas são profissionais da área de saúde para todos os efeitos legais. Outro problema detectado pela subcomissão, segundo Soraya Santos, foi a falta de um currículo nacional que padronize a formação de esteticistas e cosmetólogos. Por isso, ela sugere ao Ministério da Educação que elabore diretrizes curriculares específicas para todos os cursos da área, além de criar mecanismos de certificação técnica para profissionais já formados. A proposta também permite a atuação de profissionais formados em outras áreas da saúde, como esteticistas, desde que façam pós-graduação na área ou passem por exame de proficiência. Da Rádio Câmara de Brasília, Maria Neves.
1: Trabalho.
7: Nicolete, do PL de Roraima, apresentou projeto que permite a servidores públicos atuarem como microempreendedores individuais. A proposta condiciona a atividade à inexistência de conflito de interesses com as funções exercidas no serviço público.
6: Nicolete afirma que a proibição atual pode levar servidores que realizam atividades nas horas de folga à informalidade. Para ele, a mudança estimula a formalização de pequenos negócios e preserva o funcionamento do serviço público por meio de regras definidas por cada ente federativo.
1: Transportes.
7: Danley de Deus Interhols, do PSD do Rio Grande do Sul, pede a realização de uma audiência para discutir a concessão da BR-285, no trecho entre Passo Fundo e a região de Ijuí. A proposta prevê a participação de representantes do governo, de órgãos de transporte e de prefeitos.
6: Danley de Deus Interhols argumenta que a concessão pode acelerar investimentos como duplicação de trechos, construção de terceiras faixas e melhoria da sinalização. Ele afirma que as mudanças podem aumentar a segurança na rodovia e fortalecer a logística e a economia da região.
1: Desenvolvimento regional.
7: Júlio César, do PSD do Piauí, defende projeto que isenta permanentemente os consumidores que produzam a própria energia renovável de pagar pelo uso da rede de distribuição. O texto acaba com a cobrança gradual sobre a energia solar excedente devolvida ao sistema.
6: Júlio César entende que a medida corrige uma distorção que é a cobrança pela energia injetada na rede. Segundo o parlamentar, o objetivo é garantir segurança jurídica, democratizar o acesso à energia limpa e incentivar novos investimentos sem sobrecarregar o cidadão.
1: Agricultura.
7: O projeto de Paulo Teixeira, do PT de São Paulo, proíbe a exportação de animais vivos destinados ao abate ou à engorda. Ele explica que a medida busca reduzir o sofrimento dos animais durante transportes de longa distância e reforçar as políticas de proteção e bem-estar animal.
6: Segundo Paulo Teixeira, a proposta também pretende estimular o processamento da produção pecuária no país, contribuindo para a geração de empregos, renda e arrecadação. A proibição não se aplica a animais destinados à reprodução, pesquisa, melhoramento genético ou conservação de espécies.
1: Votação.
7: A Comissão de Desenvolvimento Econômico da Câmara aprovou dois projetos para reduzir o impacto ambiental no uso de plásticos. Uma das propostas prevê a diminuição gradativa dos microplásticos em cosméticos e produtos de higiene pessoal, como informa o repórter Luiz Cláudio Canuto.
12: Dois projetos sobre redução do impacto ambiental do uso de plásticos foram aprovados pela Comissão de Indústria e Comércio da Câmara dos Deputados. Um deles obriga a classificação dos plásticos usados em produtos produzidos no Brasil ou importados, e o outro projeto trata da redução de microplásticos em cosméticos e produtos de higiene pessoal. A proposta que trata da classificação dos plásticos trata também de reciclagem. O texto aprovado foi apresentado pelo relator, deputado Alexandre Lindenmayer, do PT do Rio Grande do Sul, e muda a Política Nacional de Resíduos Sólidos, com metas progressivas de reciclagem das embalagens. Pela versão aprovada, em até 5 anos, 10% das embalagens plásticas devem ser recicladas. O texto prevê ainda incentivos fiscais para indústrias que usem materiais com desempenho ambiental. A proposta foi inspirada em regulamento da União Europeia. Para o relator, Alexandre Lindenmayer, a regulação é necessária para evitar que o Brasil se torne um depósito de materiais banidos em outros países.
13: A poluição plástica não é apenas um problema visual ou ambiental, mas uma emergência de saúde pública. Estudos recentes têm confirmado a presença de polímeros em tecidos cardíacos humanos e na placenta, elevando o risco de doenças crônicas não transmissíveis, como doenças cardiovasculares.
12: O projeto ainda vai ser analisado pelas Comissões de Defesa do Consumidor e de Constituição e Justiça. Já o outro projeto aprovado, sobre redução gradual e eliminação total do uso de microplásticos em cosméticos e produtos de higiene pessoal, foi para a Comissão de Meio Ambiente. A Comissão de Indústria e Comércio seguiu o voto do relator, deputado Marcelo Queiroz, do PSDB do Rio de Janeiro. O texto considera microplásticos as partículas sólidas, sintéticas, insolúveis em água e não biodegradáveis, com dimensões inferiores a 5 milímetros, de origem petroquímica e colocadas intencionalmente em cosméticos e produtos de higiene pessoal com funções esfoliantes, abrasivas, de limpeza ou de alteração de textura. São ingredientes comuns em esfoliantes faciais e corporais, shampoos, cremes dentais e sabonetes. O relatório de Marcelo Queiroz foi lido pelo deputado Alexandre Lindenmayer.
13: Esses microplásticos estão presentes em produtos cosméticos ou de higiene pessoal com funções esfoliantes e abrasivas, por exemplo, ao serem utilizados e descartados, geram um significativo fator de poluição em águas superficiais, com grande potencial de risco à saúde humana. Nestes casos, uma das soluções recomendadas é justamente a de que o poder público atue de forma a regulamentar ou mesmo proibir as atividades responsáveis por causar esse dano coletivo.
12: Pela proposta, o cronograma progressivo de redução a ser cumprido por fabricantes, importadores e formuladores é de 30% em até 3 anos, 60% em 5 anos, 90% em 7 anos e a eliminação total em 10 anos. O cronograma pode ser ajustado com justificativa técnica quando não houver insumo alternativo com o mesmo desempenho, risco à segurança do consumidor na substituição ou impactos ambientais adversos do insumo que substituiria. A proposta ainda vai ser analisada pelas comissões de Meio Ambiente e de Constituição e Justiça. Da Rádio Câmara de Brasília, Luiz Cláudio Canuto.
1: Meio Ambiente.
6: Projeto de delegado Matheus Laiola, do União do Paraná, cria o programa local seguro para animais vítimas de maus tratos. A proposta prevê acolhimento imediato, atendimento veterinário e manutenção dos animais resgatados em ações policiais, fiscalizações ou decisões judiciais.
7: Delegado Matheus Laiola incluiu no texto que o responsável pelos maus tratos deverá arcar com as despesas de resgate e tratamento do animal. O projeto permite que hospitais e clínicas veterinárias, universidades e abrigos possam se credenciar para receber os animais resgatados.
6: A prevenção de maus tratos contra animais é o foco de projeto apresentado por Fábio Macedo, do Podemos do Maranhão. O texto inclui nos currículos escolares conteúdos sobre direitos dos animais, além de ações educativas voltadas ao respeito e à proteção da vida animal.
7: Fábio Macedo também propõe que adolescentes responsáveis por atos de violência contra animais cumpram serviços comunitários, de preferência em entidades de proteção e saúde animal. A proposta ainda institui o 4 de outubro como Dia Nacional da Proteção, Respeito e Empatia com os Animais.
6: Termina agora o jornal Câmara dos Deputados, produzido pela Rádio Câmara, com trabalhos técnicos de Everson Urani e a apresentação de Márcio Aquiles Sardi e Val Monteiro. Boa noite.
7: Uma boa noite para você. A Voz do Brasil volta amanhã.
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Que o dia mais triste do teu futuro não seja pior que o mais feliz do teu passado. Que o teto nunca caia sobre ti e que os amigos debaixo dele nunca partam. Que sempre tenha as palavras cálidas em um anoitecer frio e uma lua cheia em uma noite escura. E que um caminho se abra sempre à sua porta. Que vivas 100 anos, com 1 ano extra para arrepender-te. Que o Senhor te guarde em suas mãos e não aperte muito seus dedos. Que teus vizinhos te respeitem, que os problemas te abandonem, os anjos te protejam e o céu te acolha. E que a sorte das colinas celtas te abrace, que as bênçãos de São Patrício te contemplem, que os teus bolsos estejam pesados e o teu coração leve. Que a boa sorte te persiga e a cada dia e cada noite tenhas um muro contra o vento, um teto para a chuva, bebida junto ao fogo, risadas que consolem aqueles a quem amas, e que teu coração se preencha com tudo o que desejas. Que Deus esteja contigo e te abençoe, que vejas os filhos dos teus filhos, que o infortúnio te seja breve e que te deixe cheio de bênçãos. Que não conheças nada além da felicidade desse dia em diante. Que Deus te conceda muitos anos de vida. Com certeza, Ele sabe que a terra não tem anjos suficientes. E assim seja a cada ano, para sempre, para sempre.

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12: Ter sempre razão. Quanto custa ter sempre razão? Em algum momento, paramos para analisar essa questão? Já pensamos quais são as consequências de sempre querer provar que estamos certos? É claro que defender um ponto de vista é corriqueiro. Colocar nosso posicionamento ou nossas ideias perante um fato, de maneira sensata, é mesmo saudável. Trocar ideias a respeito de um tema, argumentar a favor de um conceito no qual acreditamos, são posturas naturais e comuns nas nossas relações cotidianas. Porém, quando essa atitude supera todas as barreiras, está sempre como ponto de honra de nossa palavra, quando se torna fundamental ter a razão, qual o preço a ser pago? Quantas vezes nos aborrecemos com alguém pelo simples fato de queremos convencê-lo de que ele está errado em sua forma de pensar? Quem de nós não se pegou transformando uma discussão tranquila em um afrontamento pessoal? Ou ainda, quantas vezes não elevamos o tom da conversa, nos tornamos ríspidos no enfrentamento de ideias? Defendemos nosso ponto de vista como acreditamos ser o mais adequado. E, naturalmente, temos nossa maneira de ver a realidade, conforme nossos valores, conceitos e capacidades. Quatro pessoas, cegas de nascença, ao serem colocadas junto a um elefante, vão conseguir relatar o que puderem tocar.

animal. Se não lhes derem a oportunidade de perceber as diferenças entre orelha, cauda, tromba, corpo, terão apenas uma ideia parcial. Não estarão erradas, apenas cada uma terá somente parte da razão. Muitas vezes isso acontece nos nossos relacionamentos. Temos a nossa percepção, a nossa capacidade de análise. Não quer dizer que estejamos errados ou que não tenhamos razão em nossos argumentos. Porém, não podemos esquecer de que o outro tem sua própria forma de ver, seus valores, suas ideias. Enfrentar-se nessas situações será o duelo de ideias, a briga de argumentos em que quase sempre o que existe de verdade é o desejo de impor nosso raciocínio, nossa argumentação. Inúmeras vezes, em nome de desejarmos provar que a razão nos pertence, usamos nossa palavra como quem está numa batalha, não desejando nunca perder. Ter sempre razão, às vezes, custa o preço de uma amizade. Buscar impor aos outros nossos argumentos repetidamente pode ocasionar o desgaste da relação. Querer estar sempre certo no campo das ideias e reflexões pode causar fissuras nas relações familiares. Assim, antes de buscarmos ter razão, melhor buscarmos a preservação da harmonia. Antes de querermos ser vencedores em nossa argumentação, melhor que tenhamos paz de espírito. A verdade, mais dia menos dia, se fará presente, duradoura, perene. Assim, mesmo quando toda a razão nos pertença, vale refletirmos se devemos continuar nossos duelos de ideias. Talvez o melhor, em determinadas situações, seja utilizarmos nossa capacidade pensante, nosso senso de validação para buscar compreender o próximo. Ao assim procedermos, poderemos entender o porquê dos argumentos alheios, de sua forma de agir, facilitando e aprofundando nossas relações. Dessa maneira, evitaremos o granjear de atritos e dissabores, pesos desnecessários ao nosso coração. Pensemos nisso, mas pensemos agora. Chegamos assim ao final de mais um Pense Nisso. 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
2: Olá, bom dia para você que acompanha a nossa programação aqui na 101, quinta-feira, dia 10 de setembro de 2026. Primeira página está no ar. Agora são 6:30. Começando primeira página mais cedo, Elca Candelária. Bom dia, boa quinta-feira pra gente.
3: Oi, Alex, bom dia para você, uma ótima quinta-feira a todos os nossos ouvintes. Hoje começando um pouquinho mais cedo, mas com muitas informações aqui de Rondonópolis e da nossa região. Bom dia para você que tá ligando o rádio agora, tá pegando carona com a gente aqui na 101. Nesse momento faz 24 graus em Rondonópolis, sol ainda tá meio tímido, céu azul com muitas nuvens. Teremos a nossa previsão do tempo. Ontem teve registro de chuva aqui em Rondonópolis. Está melhorando, né? Esse período de estiagem. Teve registro aí no seu bairro também? Conta aqui pra gente. Nosso WhatsApp já está aberto pelo 99663-2522. Bom dia, boa quinta-feira. Vamos aos destaques do primeira página de hoje.
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2: A pejotização avança no mercado de trabalho brasileiro. Um em cada três microempreendedores individuais tinha carteira assinada antes de virar MEI, mas tem um alerta em cima disso, hein? A gente traz daqui a pouco para vocês.
3: O tutor de um pitbull terá que indenizar em mais de R$5.000 a dona de um cachorro atacado aqui em Rondonópolis.
2: Rondonópolis recebeu dois importantes certificados pelo trabalho de arborização urbana e sustentabilidade. O município conquistou o selo de Cidade Amiga das Árvores e da Sociedade Brasileira de Arborização Urbana.
3: Mato Grosso terá o primeiro voo internacional a partir de janeiro de 2027. A linha aérea vai ligar Cuiabá a Buenos Aires, na Argentina, sem precisar fazer conexão em São Paulo ou em outro aeroporto do país. Essas e outras informações a partir de agora. O Primeira Página já está no ar.
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2: Excelente dia para você, começando primeira página, vai participando por aí que a gente vai daqui mandando informação. 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
3: 6:34, vamos às informações do setor policial e olha só essa notícia que vem aqui da nossa região. A Polícia Civil prendeu 6 suspeitos de envolvimento em furtos de cabos na região de Primavera do Leste. Além da prisão dos 6 suspeitos pelos furtos, os cabos que são de usinas solares foram recuperados e estão avaliados em cerca de R$100.000. A investigação começou depois que a polícia identificou características semelhantes em diferentes furtos registrados aqui na região.
2: E de acordo com as informações, os suspeitos usariam veículos de pequeno porte para chegar até os locais dos crimes. Após um novo furto, os policiais analisaram as informações e identificaram veículos com características semelhantes às observadas em outras ocorrências. Olha só. 3 veículos foram acompanhados, abordados na região de Primavera do Leste. Durante as buscas, os policiais encontraram uma grande quantidade de cabos usados em usinas solares. Além das ferramentas, outros materiais que podem ter sido utilizados nos furtos. Segundo a investigação, o grupo pode ter atuação também em outras regiões de Mato Grosso, Barra do Garças, Nova Chavantina, Os 6 suspeitos foram levados para a central de flagrantes de Primavera do Leste, junto com os veículos e materiais apreendidos. Agora, Elka, a Polícia Civil investiga a origem dos cabos recuperados, além de tentar individualizar a participação de cada suspeito e identificar a relação do grupo com outros furtos no estado.
3: 6:35 e tem mais. Ontem, 2 ocorrências policiais terminaram em prisões aqui na nossa região. Uma aqui em Rondonópolis e a outra aqui no município vizinho de Pedra Preta. Eu começo falando da primeira situação que foi registrada aqui em Rondonópolis. Durante um patrulhamento ali no centro da cidade, a Polícia Militar abordou um grupo de pessoas. E aí, na checagem desses documentos, descobriu que um desses homens era procurado pela Justiça. Havia um mandado de prisão em aberto que foi expedido pela Justiça de Rondônia, em um caso relacionado de estupro de vulnerável. Esse homem, ele foi preso, foi levado para a delegacia e agora o caso segue sendo investigado pela Polícia Civil. Um outro caso foi em Pedra Preta. A Força Tática da Polícia Militar também fazia um patrulhamento quando viu um homem em frente a uma casa. Ao perceber a viatura se aproximando, esse homem ele tentou fugir, jogou a mochila para dentro da residência. Só que aí os policiais conseguiram abordá-lo e encontraram com ele uma porção de maconha. Na mochila havia mais drogas, dinheiro, uma balança de precisão e embalagens que geralmente são usadas para dividir ali o entorpecente para ser vendido. Segundo a polícia, o suspeito já tinha passagens por posse ilegal de arma de fogo, constituição de organização criminosa, associação criminosa, entre outras passagens. Durante essa ocorrência, ainda foi descoberto que a moradora da casa também tinha um mandado de prisão preventiva em aberto. Os dois foram levados para a delegacia e esse caso também foi entregue à Polícia Civil.
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2: Vamos dar uma olhadinha no trânsito, como é que está em Rondonópolis para esse momento, 6:37 da manhã, muita gente ainda saindo para o trabalho, começando a quinta-feira boa, né? Positiva. Tomara que venha a chuva, daqui a pouco a gente quer saber também a previsão do tempo, viu, Elka? Vamos dar uma olhada no Neoviário Conrado Salles Brito, região do Granville. Para esse momento o trânsito está tranquilo, mas quando sai ali da Avenida das Torres, né, um pouquinho de movimento também, por conta, né, dos trabalhadores que saem ali da região do Alfredo de Castro em direção ao centro da cidade. A Bandeirantes na Vila Operária, próximo ali ao Jardim Primavera, trânsito tranquilo. Muita gente aproveita a Bandeirantes para esse momento para fazer uma caminhada, né, antes de pegar no trabalho. Tem um ponto de lentidão também na Avenida dos Estudantes, ali próximo a Binário Norte, tem trânsito parado por ali. A gente vai saber daqui a pouco o que está acontecendo na Binário Norte, na Avenida dos Estudantes, próximo ali ao Lar dos Idosos, tá? Um pouco de lentidão por lá. Avenida Goiânia, quem vem ali do Tropical, de toda aquela região também, né, desce para a região central de Rondonópolis, tem bastante bairros naquela região, trânsito mais tranquilo para esse momento, né, com um pouquinho de lentidão quando chega ali na Dom Pedro II, né, Rio Branco descendo então para a região central. Justamente a Rio Branco, quando chega na Frei Servácio, encontra um pouquinho de lentidão, justamente aí as pessoas saindo mais cedo para o trabalho. Daqui a pouco a gente traz mais atualizações. Você que está acompanhando a primeira página, vai informando por aí também. Você que está no veículo, passando por Rondonópolis, boa viagem. Manda um alô pra gente, 9663-2522.
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3: É hora de saber como fica o tempo para essa quinta-feira aqui em Rondonópolis. E olha, Alex, essa semana nós temos acompanhado muitas mudanças no tempo, né? Começamos a semana ali na segunda-feira com friozinho pela manhã, aquele tempinho gostoso de chuva. Mas ao longo da semana também a temperatura tem mudado bastante, já aumentou, ontem já fez calor, mas teve registro de chuva em vários pontos aqui da cidade. Ontem eu consegui ver essa chuva, viu? Foi pouca coisa, foi rápido, mas consegui. E ela tá cada vez mais perto, né, para dar uma aliviada nesse período de estiagem, período muito comum aqui do nosso estado. E para hoje, segundo a agência Climatempo, o dia deve se manter firme com previsão de sol e muitas nuvens. Por enquanto, não tem previsão de chuva e a máxima fica na casa dos 36 graus. Amanhã, agora nesse momento, Rondonópolis registra 24 graus, sol ainda meio tímido, céu azul com muitas nuvens, mas o calorão deve apertar no período da tarde, chegando aí a 36 graus. Não se esqueça, se proteja do sol e se hidrate bastante.
2: Exatamente, Elka, esse tempo seco não é só sinônimo de desconforto não, viu? A baixa umidade do ar pode afetar as defesas do organismo, agravar os problemas respiratórios. Confira na reportagem com Lucas Iglesias.
4: Garganta arranhando, nariz ressecado, olhos irritados e aquela sensação de que está faltando água até no ar. São sinais comuns nos períodos de baixa umidade. Mas, afinal, por que o tempo seco mexe tanto com o nosso organismo? Quem explica é o médico residente em medicina de saúde da família, Matheus Brianês.
5: As mucosas, aquelas camadas que revestem o nariz, a garganta e os brônquios, precisam estar úmidas para funcionar como uma primeira barreira de defesa contra vírus, bactérias e até mesmo a poeira. Quando o ar está muito seco, essas mucosas ressecam e racham microscopicamente e acabam perdendo essa proteção.
4: E o resultado pode aparecer rapidamente. Tosse seca, irritação no nariz e na garganta, sangramento nasal e piora de quadros respiratórios. Crianças, idosos, gestantes e pessoas que já têm doenças respiratórias ou cardíacas exigem atenção redobrada. Mas como diminuir os efeitos do tempo seco dentro de casa? Como orienta Matheus Brianês, quem usa umidificador precisa ter um cuidado fundamental.
5: Se você tem um umidificador elétrico, isso é ótimo, mas muito cuidado para um detalhe fundamental. Ele precisa ser limpo com frequência, seguindo as instruções do fabricante, porque a água parada dentro do aparelho também pode ser um criador de fungos e bactérias. E aí você estaria jogando esses micro-organismos para o ar que você respira.
4: E não adianta umidificar demais. O excesso de umidade também pode favorecer mofo e ácaros. Além dos cuidados com o ambiente, tem uma medida ainda mais simples: hidratar o próprio corpo. E para quem sofre com o ressecamento do nariz, o médico destaca outro cuidado.
5: A lavagem nasal com soro fisiológico. Tanto os adultos quanto as crianças podem e devem higienizar e umidificar a mucosa nasal, principalmente antes de dormir, porque isso vai fluidificar a mucosa. Além de limpar a mucosa, vai deixar ela mais úmida e menos favorável para ressecamento e outros sintomas piores.
4: E tem um agravante que costuma aparecer justamente nos períodos mais secos: a fumaça das queimadas. As partículas presentes na fumaça podem penetrar profundamente nas vias respiratórias. Para quem tem asma, bronquite ou doenças cardíacas, o cuidado precisa ser ainda maior. Então, o que fazer quando a cidade fica coberta pela fumaça? O médico Matheus Brianês explica que é importante reduzir a exposição nos momentos de pior qualidade do ar.
5: É evitar atividade física e o ar livre, principalmente em horários de pico de fumaça, geralmente no fim da tarde e início da noite. Manter as portas e janelas fechadas durante esses períodos de maior concentração de fumaça e abrir os ambientes para ventilar quando a qualidade do ar melhorar.
4: Falta de ar, tosse persistente ou dor no peito são sinais que não devem ser ignorados. Se os sintomas persistirem ou se agravarem, a orientação é procurar atendimento de saúde. E a prevenção começa antes de o desconforto aparecer. Além de acompanhar a temperatura, vale observar também a umidade relativa do ar. E o doutor Matheus alerta: em dias de fumaça, é preciso redobrar os cuidados.
5: Cuidar da umidade do ar não é um luxo, é uma prevenção. É uma medida simples, básica e barata que está no alcance de praticamente todo mundo e que ajuda a prevenir e evitar idas desnecessárias ao pronto atendimento, principalmente entre crianças e idosos. Então fica aqui a dica: olhem sempre a umidade relativa do ar na previsão do tempo, assim como vocês olham a temperatura.
4: Lucas Iglesias para o Primeira Página.
3: Obrigada, Lucas, pelas informações. 6 horas e 45 minutos e uma aposentada de 71

0: pagar R$ 6.000 por danos morais. A orientação para os aposentados é conferir com frequência o extrato do benefício e procurar o atendimento ao identificar empréstimos ou descontos que não reconheçam. E olha, Alex, casos como esses têm sido muito frequentes. Muitos aposentados passando por esse tipo de situação e só percebendo ali na hora de sacar o dinheiro e ver que está faltando ali um dinheiro, a hora que puxa o extrato, vê que foi vítima aí de um golpe desses empréstimos que geralmente são feitos.
1: Casos como esse, busca a defensoria o mais rápido possível, registra o boletim de ocorrência, né? Justamente para você ter esse dinheirinho de volta. Olha só esse caso aqui. O tutor de um pitbull terá que indenizar em mais de R$ 5.000 a dona de um cachorro atacado em Rondonópolis. O animal de pequeno porte e idade avançada teve parte da orelha amputada após o ataque. A justiça entendeu que o tutor do pitbull não adotou medidas suficientes para manter o animal sob controle. O homem alegou que usava guia, mas que o cachorro conseguiu escapar. A indenização inclui cerca de R$ 3.100 pelos gastos com veterinário, cirurgia e medicamentos, além de R$ 2.000 por danos morais. A decisão reforça que o responsável pelo animal deve garantir a segurança durante a circulação em vias públicas. Vale o alerta para você. Fazer intervalo agora às 6h47. A gente já volta com mais informações no Primeira Página. 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

0: Daqui a pouco a gente tem uma entrevista bacana aqui na primeira página também com a Érica Barbieri. Daqui a pouco a gente traz esse assunto aqui, falar um pouquinho sobre a Árbitra também, sobre autismo. Hoje é uma data importante para a gente trazer aí a presença da Érica aqui também. A pejotização avança no mercado de trabalho brasileiro. Um em cada três microempreendedores individuais tinha carteira assinada antes de virar MEI. O dado é de um estudo do Ministério do Trabalho. Entre 2022 e 2025, mais de 2.500.000 trabalhadores deixaram o regime CLT para atuar como MEI. Segundo o estudo, a mudança também tem um impacto na Previdência, cerca de 105 bilhões de reais que deixaram de ser recolhidos no período. Isso acontece porque o MEI contribui com 5% do salário mínimo para o INSS. O levantamento reforça o debate sobre os limites da pejotização e a preservação dos direitos trabalhistas. Lucas Moreira, gestor do Sebrae Rondonópolis, fala sobre os cuidados que devem ser tomados para quem está pensando em fazer essa mudança, sair do CLT para se tornar MEI.
1: A orientação do Sebrae é que sempre esse empreendedor, essa empreendedora, busque informações antes de qualquer mudança. Por quê? De fato, o MEI ele pode trazer autonomia, né, novas oportunidades para quem queira empreender, né? Mas ele não deve ser utilizado para substituir uma relação de emprego. Essa não é a função do MEI. Por quê? A gente tem que avaliar quais são as perdas de direitos que essa pessoa vai ter, direitos trabalhistas. Tem que calcular impostos e os custos, né, e verificar se essa atividade é enquadrada como MEI. E quando eu falo perdas de direitos trabalhistas, inclui FGTS, seguro-desemprego, até mesmo um afastamento por uma doença, imposto de renda. Enfim, tem vários direitos, né, que tem que ser colocado na balança, tem que tomar esse devido cuidado. Por mais que o MEI também tenha, né, auxílio-doença, mas enfim, são situações distintas, né? E aí, quando eu falo da atividade ser enquadrada como MEI, ela tem que tomar esse cuidado também, porque não são todas as atividades permitidas. Então, o que eu sugiro? Sempre que tiver essa dúvida, sempre que tiver essa possibilidade, né, essa uma proposta de abrir um MEI com esse intuito, né, de pejotização, né, procure o Sebrae, traga aqui a sua situação, que os nossos atendentes vão tirar todas as dúvidas e analisar as possibilidades. Obviamente, quem vai tomar a decisão é o empreendedor, mas todas as dúvidas serão sanadas para que esse empreendedor tome a decisão com segurança.
2: E Mato Grosso tem mais de 78 mil empresários acima dos 60 anos. Um número que mostra que empreender também tem ganhado espaço entre quem já passou dos 60 anos. E essa faixa etária tem buscado não só uma nova fonte de renda, mas também capacitação para acompanhar as mudanças do mercado. A reportagem da Clara Lucite preparou uma matéria sobre esse assunto, nós vamos conferir agora.
3: Entre frutas, potes e panelas, a aposentada Ingrid Randel descobriu um novo talento. A produção de geleias começou na pandemia para se distrair e adoçar a vida das pessoas. Com uma carreira de nutricionista e mais de 30 anos no serviço público, ela começou a transformar o hobby em negócio.
4: Apesar de que você pensar que é só colocar fruta no fogo, não é. Existem técnicas, porque senão você vai desperdiçar o produto, vai desperdiçar a embalagem e o seu tempo de fazer.
3: Segundo a Junta Comercial de Mato Grosso, o estado ganhou quase 9 mil novos empresários com mais de 60 anos em 4 meses. E quem tem mais de 46 anos já representa 46,4% dos empresários do estado. Segundo o Sebrae, o motivo para empreender também muda com a idade. Entre 55 e 64 anos, mais da metade começa um negócio por necessidade. Já entre 65 e 74 anos, quase 63% empreendem por oportunidade. É o que explica a gerente de comunicação e marketing do Sebrae, Marta Torezan.
5: Uma das características positivas é a nossa longevidade. Nós estamos vivendo mais. E por viver mais, também temos necessidades financeiras, que é o segundo ponto. E também por questões de saúde. Estar em movimento, estar ocupado, representa qualidade de vida. E isso tudo traz propósito, traz aquilo que se precisa para envelhecer com saúde.
3: A experiência é uma vantagem para os empreendedores mais maduros, mas também é preciso se capacitar e acompanhar as novas exigências do mercado, como o uso da inteligência artificial. E foi com esse objetivo que o José Wilson Pereira buscou capacitação.
6: É mais para adquirir novos conhecimentos, né? Porque, vamos dizer, como está tendo um tsunami aí, vamos dizer, de novas informações, então a gente tem que estar atento, né? E aí hoje, vamos dizer, o que que eu estou trabalhando? Para poder desenvolver os vídeos, né? Para poder mostrar o meu produto.
3: A mentora de inteligência artificial para negócios, Ellen Garcês, diz que o grande desafio é aprender a usar a inteligência artificial da melhor forma e aproveitar os benefícios que ela pode trazer para os negócios.
7: Mostrei as possibilidades de alavancar negócios, mesmo para quem é um pequeno empreendedor. Então, o que a gente vê? A pessoa usa, às vezes, chat GPT, que é o mais comum, mas não usa de maneira assertiva, realmente para acelerar o seu resultado. Então, eu mostrei a possibilidade, mesmo em funções gratuitas, que é a preocupação de muitas pessoas, como que eles podem ganhar tempo, ganhar velocidade, captar clientes.
5: É necessário que as pessoas se capacitem, que tenham um plano de negócio, que saibam o que fazer para não tomar decisão errada.
3: Clara Lucite para a Primeira Página.
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0: 6:57. Rondonópolis bateu a marca de 2 bilhões de dólares em exportações nos primeiros 8 meses deste ano. O valor é quase 15% maior do que no mesmo período do ano passado. A soja puxa essa lista. Mas tem um detalhe, viu? O produto que mais sai de Rondonópolis para outros países, sabe o que que é? A torta de soja, e que é a sobra ali depois da extração do óleo, que é muito usada na alimentação animal. Ela responde por quase 40% das exportações. De acordo com os dados do Ministério da Indústria e Comércio Exterior, depois vem a soja em grão, com 34%, também aparecem o algodão, a carne bovina, e quem mais compra de Rondonópolis é a China sozinha. Ela recebe ali cerca de 1/3 de tudo que o município exporta. Agora, tem outro lado dessa conta, viu? Rondonópolis também lidera as importações em Mato Grosso. De janeiro a agosto, quase 800 milhões de dólares em produtos comprados de outros países foram adquiridos por aqui. E de cada 100 dólares gastos com importação, mais de 93 foram para a compra de adubos e fertilizantes. O Canadá é o principal país de origem desses produtos e, no fim das contas, Rondonópolis vendeu bem mais para fora do que comprou. Isso dá um saldo ali, fica de 1 bilhão 200 milhões de dólares nesses 8 meses. Os dados são do Ministério da Indústria e do Comércio Exterior e foram divulgados na semana passada, no dia 4, mas o levantamento com esse recorte de Rondonópolis só foi disponibilizado ontem pelo município.
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2: Vamos às informações do agro. Em Campo Verde, a saca da soja está cotada hoje a R$ 141,40. Já o milho em Alto Garças está valendo R$ 50,20 a saca. A pluma do algodão em Itiquira está saindo a R$ 138,73. E a arroba do boi gordo em Rondonópolis abre o dia cotado em R$ 320,60. Os dados são do IMEA.
0: Com a safra 2026-2027 começando, vem um cuidado fora da lavoura para fazer a diferença na qualidade da semente que chega ao produtor. Uma campanha em Mato Grosso está orientando quem tem a missão de levar essa carga pelas estradas.
9: Antes da semente de soja chegar à terra, ela tem uma viagem pela frente. E nesse caminho, calor, umidade, tempo de parada e até a lona usada no caminhão podem interferir na qualidade da carga. E para orientar quem faz esse transporte, que é a Prosmate, Associação dos Produtores de Sementes de Mato Grosso, lançou a 12ª edição da campanha Motorista Nota 10. A abertura foi em Alto Garças. A estimativa para a safra 2026-2027 é de uma demanda de aproximadamente 1.650.000 sacos de sementes para cobrir o plantio de 13 milhões de hectares em Mato Grosso. A proposta é fazer com que a semente mantenha a qualidade desde a saída da sementeira até a chegada à propriedade rural, como explica o diretor da Aprosmate, Rogério Silva.
10: A campanha é feita para conscientização do transporte. Por quê? O transporte ele precisa ser ágil para manter a qualidade da semente, desde a sementeira até o produtor. E assim o produtor vai ter o máximo potencial para o seu plantio.
9: A orientação é passada aos motoristas em uma palestra rápida, com as boas práticas que devem ser adotadas durante o trajeto e os cuidados com a carga. E quem vive na estrada sabe que os detalhes fazem a diferença. Com 2 décadas de profissão, o motorista Romeu Miguel Pauli aproveitou a campanha para tirar uma dúvida sobre a lona utilizada no transporte.
11: Minha dúvida sempre ficava referente principalmente lona preta e uma outra cor da lona, né? Como vocês confirmaram, a empresa também confirmou que diminui o calor da semente, o calor da em cima do caminhão, né? Eu na próxima também vou ter que mudar, mas essa vez como tá comprado já inclusive essa lona, como falei para o senhor, vai ter que seguir até no final porque as coisas também é caro, né? Mas a gente cuida o máximo não parar durante o dia, principalmente à noite, o motorista precisa para dormir.
9: E o cuidado não começa na estrada. Na fazenda de sementes São Jerônimo, 40% da produção já foi despachada. Agora começa o pico dos embarques, com cerca de 3.600 bags previstos para serem movimentados. Antes de seguir viagem, as sementes passam por testes e ficam armazenadas em câmaras frias, na temperatura adequada. E na hora de carregar, a condição da carreta também entra nessa lista de cuidados. Ela precisa estar limpa, revestida e com a lona em boas condições. Quem detalha esse processo é o gerente operacional Alexandre Henrique Rodrigues.
12: E agora vamos começar o embarque da nossa semente. Essa semente fica 100% em câmaras frias, né? Na temperatura adequada, e o embarque hoje é a prioridade, né? É o coração da sementeira hoje viajando para o Mato Grosso aí, para outras regiões, para começar o plantio. Então, todo cuidado com a carreta, a limpeza da carreta, lona adequada, não pode ter nenhum furo na lona. Toda a carreta é empapelada com papelão, né? Tem todo um cuidado para essa semente chegar no padrão, com muito vigor e germinação boa para os nossos clientes.
9: Beatriz Schaefer, para o Primeira Página.
2: Obrigada, Beatriz, pelas informações. E daqui a pouco tem debate aqui na Rádio Centro-América com os candidatos ao Senado por Mato Grosso. Entraremos em rede com 6 emissoras transmitindo simultaneamente o debate que vai ser realizado no auditório da TV Centro-América em Cuiabá. A partir das 7:30 da manhã, os candidatos ao Senado vão ficar frente a frente para debater os principais desafios do Estado e apresentar as propostas para Mato Grosso. Foram convidados os candidatos com representação no Congresso Nacional, conforme as regras da Justiça Eleitoral. São eles Fávaro Galvão, Janaína Riva, Margarete Buzetti, Mauro Mendes, Pedro Tax e Zé Medeiros. Daqui a pouco, então, a partir das 7:30 da manhã, nós vamos acompanhar aqui, na programação ao vivo, o debate com os candidatos ao Senado por Mato Grosso.
0: Intervalo rapidinho, agora 7:04. A gente já volta com mais informações por aqui.
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3: Sete horas, sete minutos, primeira página de volta, uma excelente quinta-feira para você que tá ligadinho com a gente aqui na 101. Um grande abraço para o nosso ouvinte, seu José Reis, ligado aqui na programação, mandando um bom dia, povo animado. Bom dia, seu José, obrigada pela participação. Ótima quinta-feira para o senhor e vamos com mais notícias aqui de Rondonópolis e da nossa região até às 7:30 da manhã.
4: Setembro é o mês de conscientização e prevenção ao suicídio. E quando o assunto é saúde mental de pessoas com transtorno do espectro autista, os cuidados precisam ser redobrados. Segundo a Organização Mundial da Saúde, o risco de suicídio entre pessoas autistas pode ser significativamente maior do que na população em geral. Neste 10 de setembro, Dia Mundial de Prevenção ao Suicídio, a gente reforça a importância da informação, do acolhimento e da busca por ajuda profissional. E para falar desse tema tão urgente, a gente conversa ao vivo com a neuropsicóloga Érica Barbieri. Érica, bom dia.
3: Bom dia.
4: Muito obrigado por aceitar nosso convite para esse dia especial hoje, nessa data, né, dia 10. Érica, explica para a gente quais são os fatores que costumam aumentar a vulnerabilidade de uma pessoa autista a pensamentos e comportamentos suicidas.
5: É, incrivelmente, né? Bom dia, obrigada aí pela oportunidade. Realmente é um assunto que me interessa, né? Um assunto do nosso foco, do nosso dia a dia. E a gente já teve estudos que falavam que o índice de suicídio entre pessoas autistas eram 8 vezes mais. Mas mais recentemente nós conseguimos levantar um pouco mais esse estudo e nós temos 30 vezes mais a possibilidade de suicídio entre pessoas autistas. A grande dificuldade, né, eu diria a maior dificuldade é exatamente comunicar essas dificuldades, né? Um dos fatores que é para o diagnóstico do autismo é exatamente a dificuldade de comunicação, como expressar aquele sentimento, como dizer sobre aquilo que está passando ou ela está vivendo, né? O preconceito é também das grandes dificuldades que nós enfrentamos. Geralmente são consideradas, antes de diagnóstico, pessoas esquisitas, estranhas, né? Ou muito falantes. No caso de mulheres, às vezes falam demais, ou não falantes, que é o que acontece também entre os meninos, e um pouco mais timidez. E exatamente essa dificuldade de expressar, né, faz com que ela viva com isso por muitos e muitos anos. Então o suicídio, ele não acontece de um dia para o outro, é uma sucessão de situações que ocorrem muitas vezes desde a infância, né? E se você vai analisar alguém que acabou chegando a essa situação, você vê que a vida inteira ela já trazia sinais que a gente já poderia estar observando.
3: Érica, você fala nessa questão, por exemplo, da comunicação. Sabemos que muitos são não falantes. E aí, de que forma que esse familiar ou esse amigo que convive ali com a pessoa autista, quais os sinais que essas pessoas, elas podem observar com atenção para não ignorar que tem algo errado acontecendo?
5: O não verbal, principalmente a questão do desconforto comportamental. Então, se é uma criança ou se é um adulto que, de repente, ele começa a ficar muito mais quieto, dormir muito mal, recusa de alimento ou exagero do alimento. Então, a gente começa a observar: dormiu muito, dormiu menos, comeu demais, comeu de menos, está gritando muito, porque, gente, a depressão, ela dói, né? Eu sempre falei sobre isso, e é algo que também é um estudo muito mais recente, que a depressão ela traz dor no corpo. Então, quando perceber esse comportamento diferente mesmo, né, do que seria o comportamento que essa pessoa tem, a gente tem que cuidar. É preventivo que faça uso, sim, já da medicação. É o caso que a gente tem, por exemplo, com a nossa filha, que é não verbal. A Isabelle tem 20 anos e, por já observar essas condições, a gente já faz esse uso medicamentoso também com ela.
4: Bem, Érica, quais as formas que a família ou a própria pessoa tem para buscar ajuda?
5: Nós temos, né, digamos que você não tem nenhum recurso na tua cidade, digamos que você não tenha condições, né, também de estar procurando um psicólogo, procurando um psiquiatra, nós temos o Centro de Valorização da Vida, que é o CVV, que é 188, é Discar, e 24 horas nós temos uma pessoa ali que são voluntários para te atender, para te ouvir, para ter esse primeiro momento de escuta,
4: e
5: né?
4: Funciona,
5: né? Ele não é pago, já é um serviço que já tem no Brasil há muito tempo.
4: Você pega o telefone e disca
5: 188.
4: Certo.
5: Né? Então você vai ter uma pessoa ali para te ouvir. O papel dela não é um diagnóstico, mas em observando a condição daquela pessoa, né? Quando ela está ouvindo aquela pessoa, ela já vai indicar assim que busque ajuda na cidade. E na cidade nós temos, né, as unidades de saúde, então os postos de saúde, que depois serão indicados para um profissional especializado. Nós temos a saúde mental em Rondonópolis, que está aumentando muito, né? Eles estão lutando para aumentar o número de profissionais. A gente tem uma dificuldade de profissionais para estar atendendo, né? Então, tem feito um trabalho, sim. E temos também apoio das igrejas, das instituições em geral. A gente percebe que hoje tem se falado sobre o assunto, né? Então, já não é mais esse tabu. Então, os padres falam sobre depressão, os pastores falam sobre depressão, porque a espiritualidade não exclui a sua biologia, né?
4: Exato.
5: Então, a sua condição biológica, ela está ali, ela está presente.
4: Não interessa a igreja.
5: Não interessa a igreja.
3: É buscar. E interessante falar disso, porque a gente também às vezes encontra uma rede de apoio, né? De que forma que às vezes essa rede de apoio, a família, a escola, a comunidade, a igreja, ela ajuda na prevenção do suicídio das pessoas autistas?
5: É importante que a qualquer sinal, ou falou, ou disse, estou incomodada, estou com uma dor, eu estou triste, ela seja validada no seu sentimento, porque muitas vezes fala, não, isso não é nada, não, existe até quem diz, ah, isso é falta de Deus, ah, vai buscar ajuda.
4: Não, então, é bem assim, né,
5: Erika? Não é bem assim, né? É, realmente, depressão é coisa muito séria, 90% dos casos de suicídio já ocorrem em função de algum outro transtorno, né? Então, já é um transtorno de bipolaridade, um transtorno depressivo. O Brasil é o maior índice de ansiedade que nós temos, né, no mundo.
4: Erika, para fechar, aqui no município, na sua opinião, qual que é o primeiro contato que as pessoas podem ter para buscar ajuda?
5: Olha, nós temos, né, do ponto de vista particular, os psicólogos, né, e aí, consequentemente, dependendo do quadro, vai indicar, sim, os psiquiatras. Nós temos as unidades de saúde, todas elas, né, então procurar... Temos o CAPS e haverá o quê? E haverá indicação daí para procura do médico especializado. Então, primeiro vai passar, né, pelas unidades de saúde, que vai indicar o médico especializado também para o atendimento.
4: O importante é não se calar e falar sobre o assunto.
5: Se precisar, peça ajuda.
4: Feito. Erika, valeu, muito obrigado, grande abraço.
5: Aqui. Um
3: Obrigada,
5: abraço.
3: Erika.
4: É um assunto muito importante, né, Elka, que a gente traz então aqui. Dá até pra gente respirar um pouco.
3: Tem que respirar, né? Pensar bem.
4: Imagina, né? O que as pessoas estão passando. Vamos falar um pouquinho de verde? Olha que interessante. Só antes da gente sair pro intervalo aqui, Irã, rapidinho. Rondonópolis recebeu dois importantes certificados pelo trabalho de arborização urbana e sustentabilidade. O município conquistou o selo de cidade amiga das árvores. Olha que bom. Da Sociedade Brasileira de Arborização Urbana e o Reconhecimento Internacional de Cidade Árvore do Mundo 2025. A certificação internacional é ligada à Organização das Nações Unidas para Alimentação e Agricultura, a FAO, e reconhece cidades que seguem padrões de gestão e cuidado com as árvores no ambiente urbano. As certificações foram recebidas pelo secretário municipal de meio ambiente, o Álvaro Fachin, durante um simpósio realizado em Cubatão, em São Paulo. Segundo a prefeitura, os reconhecimentos reforçam o compromisso de Rondonópolis com a arborização. Olha que palavra bonita. A qualidade de vida e o planejamento ambiental da cidade. E aí, a gente já pega um gancho, porque está chegando a quarta edição do projeto Muda Sua Vida. A ação vai distribuir gratuitamente mudas de árvores nativas e frutíferas para a população. Tá chegando então, quarta edição do projeto. Vai entregar, vai ser no dia 18 de setembro, né? A partir das 16h na Avenida Otaviano Muniz, antes ali da rotatória da Avenida Poguba. E tem facilidade para quem passar por lá, vai ser em drive-thru. Sem precisar sair do carro, sem você já recebe a mudinha para levar para casa, de árvore nativa ou frutífera. A iniciativa da Centro América tem o apoio de empresas, quer incentivar a arborização e ajudar a deixar Rondonópolis mais verde e agradável. Já coloca aí na sua agenda, 18 de setembro, a partir das 16h. Agora sim, intervalo rapidinho, a gente já volta com mais informações.
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3: As exportações brasileiras para os Estados Unidos recuaram 9,7% de janeiro a agosto de 2026, atingindo o menor patamar para o período desde 2023. Nos primeiros 8 meses de 2026, o Brasil vendeu cerca de US$ 24 bilhões em produtos para os Estados Unidos. Mas, na comparação com o mesmo período do ano passado, o país deixou de ganhar cerca de US$ 2 bilhões com essas vendas. Quase todos os principais produtos brasileiros que passaram a pagar tarifas mais altas nos Estados Unidos tiveram queda nas vendas neste ano. Entre os 10 produtos mais afetados, 9 registraram redução nas exportações. No mercado financeiro, o dólar subiu 0,51% e ficou em R$ 5,11. O euro também teve crescimento de 0,57% e é vendido a R$ 5,94. E o Ibovespa caiu 0,94%.
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5: Sete horas 21 minutos, primeira página de volta. Um grande abraço para o seu Ademar Bertolino, ligado aqui na programação com a gente. Mandou bom dia, Elca. Bom dia, Alex. Que chuva boa e uma foto de uma linda árvore. Chuvinha boa que caiu ontem em Rondonópolis, né? Em alguns bairros eu acho que foi mais forte que o outro, mas para hoje não tem previsão de chuva por enquanto, viu, minha gente? Grande abraço, seu Ademar.
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5: O presidente do Supremo Tribunal Federal, Edson Fachin, afirmou que a presidência da corte tem o dever de zelar pela integridade do tribunal e pela manutenção do seu funcionamento. A declaração foi feita nesta quarta-feira em meio à crise envolvendo ministros do STF e investigações relacionadas ao Banco Master. Fachin também suspendeu a decisão do ministro André Mendonça, que havia afastado o diretor-geral da Polícia Federal, Andrei Rodrigues, e também o diretor de inteligência, Leandro Almada. O presidente do STF ainda assumiu a relatoria do chamado Inquérito das Fake News e determinou a suspensão de qualquer procedimento de investigação contra integrantes do Supremo. Segundo Fachin, o tribunal enfrenta um cenário de conflitos e sobreposições processuais, que representaria uma grave lesão à ordem pública e integridade da corte.
7: Só para complementar, Elca, Alexandre de Moraes deve fazer hoje um pronunciamento sobre a crise no Supremo Tribunal Federal. A manifestação ocorre após o presidente da corte, Edson Fachin, retirar Moraes do comando do inquérito das fake news. Fachin também marcou para a próxima terça-feira, dia 15, uma sessão para analisar as mensagens trocadas entre Moraes e o ex-banqueiro Daniel Vorcaro. Material está no centro da crise envolvendo o ministro e o Banco Master. Fachin assumiu a relatoria do inquérito e manteve válidas as decisões tomadas por Moraes até agora. A expectativa é pelo pronunciamento do ministro e pelos próximos passos do Supremo.
5: 7:23, também temos por aqui destaques internacionais. Olha só, parece cena de filme, mas não é. O Pentágono recorreu ao detector de mentiras para investigar vazamentos de informações sobre a guerra com o Irã. Cerca de 50 militares e funcionários civis do Estado-Maior das Forças Armadas passaram por testes de polígrafo no mês de agosto. Os investigadores queriam descobrir quem havia passado informações confidenciais para jornalistas, principalmente sobre a redução dos estoques de armas e munições americanas. Entre os equipamentos citados estavam mísseis de longo alcance e interceptores Patriot. A investigação foi considerada uma medida extraordinária e o Pentágono disse que trata vazamentos de informações classificadas como uma questão grave de segurança nacional.
7: A Caixa Econômica Federal tem uma greve de funcionários nesta quinta-feira. Mesmo com a paralisação, o banco mantém os canais digitais e o atendimento por aplicativos. A greve afeta agências em diferentes regiões e pode reduzir o atendimento presencial. Para quem precisa resolver alguma questão hoje, a orientação, então, buscar os canais de atendimento, de autoatendimento. A paralisação está ligada às negociações trabalhistas dos empregados. O cliente que precisar de atendimento presencial deve verificar antes se a agência está funcionando, então. Portanto, tem essa greve de funcionários para hoje da Caixa Econômica Federal.
5: E as apostas online deixaram de ser apenas uma questão de lazer e passaram a ser também um problema financeiro para muitas famílias. Um novo estudo mostra que começar a apostar pode aumentar a chance de inadimplência e reduzir o acesso ao crédito. E o problema pode ser ainda maior quando a pessoa já está endividada e vê nas apostas uma possível saída. Para entender esses impactos no orçamento, no crédito e até na capacidade de trabalhar, nós vamos conversar agora com o Gustavo de Oliveira.
0: Bom dia e uma ótima quinta-feira a você, fã da Centro América FM que sempre nos acompanha aqui no Primeira Página. E o assunto da coluna de hoje são as bets. Quem perde dinheiro numa aposta pode perder também a capacidade de pagar as contas e conseguir crédito. É o que mostra um novo estudo de pesquisadores brasileiros. Os economistas cruzaram movimentações bancárias com informações de crédito do Banco Central. Compararam pessoas que começaram a apostar com aquelas que não foram identificadas como apostadoras. O resultado merece muita atenção. Começar a apostar elevou em quase 20% a probabilidade de inadimplência. E indicador de atraso no cartão de crédito aumentou cerca de 39%, com limite de crédito caindo 16%. Preste atenção nesse último número. O prejuízo não termina quando a pessoa perde a aposta. Ele também pode ficar com menos crédito para enfrentar uma emergência ou tocar o seu pequeno negócio. Imagina um trabalhador autônomo que perde parte do dinheiro nas bets. Falta recurso para pagar uma conta, ele atrasa o cartão e depois encontra menos crédito disponível para comprar material e continuar trabalhando. A dificuldade financeira acaba atingindo sua capacidade de gerar renda. E aí a espiral negativa parece nunca acabar. Essa pesquisa também traz outro ponto muito importante. Em parte dos casos, o aperto financeiro vem antes da aposta. Ou seja, a pessoa já estava endividada e tenta encontrar no jogo uma saída. E é justamente aí que mora o perigo. A esperança de resolver uma dívida pode acabar aumentando em muito o problema. Aqui em Mato Grosso, essa discussão também interessa ao comércio, aos serviços e à indústria. O Estado não traz uma estimativa específica para endividados aqui, mas o mecanismo ajuda a entender o risco. Quando o orçamento familiar fica comprometido, sobra menos espaço para compras e para o pagamento das contas. Para quem empreende, tem ainda a mistura do dinheiro da casa e o dinheiro do negócio. Uma perda pessoal pode consumir o recurso necessário para repor estoque ou comprar uma ferramenta nova. É preciso fazer uma ressalva, contudo. O estudo acompanha clientes de uma instituição financeira específica. Os números não devem ser aplicados automaticamente a todos os brasileiros. Mas o alerta é muito claro. Aposta não é investimento, não é complemento de salário e não é solução para endividamento. Precisamos de mais educação financeira, de acolhimento para quem perdeu o controle e de responsabilidade na publicidade que vende a ilusão do dinheiro fácil. Porque quando a aposta compromete o orçamento, a conta chega à família, ao trabalho e à economia. Até semana que vem, aqui no Primeira Página.
7: Muito bem. Obrigado, Gustavo. Bom, daqui a pouco, no próximo bloco, tem debate aqui na Centro América FM com os candidatos ao Senado por Mato Grosso. Entraremos em rede com 6 emissoras transmitindo simultaneamente o debate que será realizado no auditório da TV Centro América em Cuiabá. A partir das 7:30 da manhã, então, agora, os candidatos ao Senado vão ficar frente a frente para debater os principais desafios do estado e apresentar as propostas para Mato Grosso. Foram convidados os candidatos com representação no Congresso Nacional, conforme as regras da Justiça Eleitoral. São eles Fávaro, Galvan, Janaína Riva, Margarete Buzetti, Mauro Mendes, Pedro Taques e Zé Medeiros. No próximo bloco, então, a partir das 7:30 da manhã agora, nós vamos acompanhar aqui na programação ao vivo debate com os candidatos ao Senado por Mato Grosso. Bom dia para você, até mais.
5: Até amanhã.
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0: Olá, muito bom dia para você sintonizado na Centro América FM e a você internauta que está conectado no portal primeirapagina.com.br/MT. Eu sou Thiago Terciotti, estamos ao vivo, direto do auditório da Centro América, para mais um debate promovido pela Rede Mato Grossense de Comunicação, desta vez com os candidatos ao Senado por Mato Grosso. Candidatos de partidos com representatividade no Congresso Nacional, conforme as regras do Tribunal Superior Eleitoral. E é mais uma boa oportunidade para você comparar as propostas de cada um e decidir o voto pensando no futuro do nosso Estado. Você vai acompanhar com a gente a seguinte dinâmica. Três blocos. O primeiro com temas livres, o segundo de temas determinados e o terceiro também com temas livres, além das considerações finais. Os candidatos é que vão administrar os tempos e eu detalho as regras ao longo do debate. Os posicionamentos no estúdio foram definidos por ordem alfabética, da esquerda para a direita do vídeo em nossa transmissão. E eles estão aqui, apostos, para falar diretamente a você, a todos nós que vamos decidir o futuro de Mato Grosso. Apresentamos agora os candidatos. Fávaro, do PSD. Galvan, do Avante. Janaína Riva, do MDB, foi convidada e a sua participação foi confirmada em reuniões com representantes do partido, mas ela não veio. Margarete Buzetti, do PP. Mauro Mendes, do União, que também foi convidado e a sua participação foi confirmada em reuniões com representantes do partido, mas ele não veio. Pedro Tax, do PSB. E Zé Medeiros, do PL. Preciso reforçar que as regras acordadas entre os candidatos não permitem falar fora da vez e nem exibir documentos e objetos. O direito de resposta poderá ser solicitado pelo candidato que se sentir ofendido moralmente. Não vale para avaliações negativas sobre propostas ou desempenho administrativo. Para fazer esse pedido, o candidato deve manter a mão levantada até que eu perceba a solicitação. E esse pedido será avaliado por nossa equipe no menor tempo possível. Se for concedido, o candidato terá um minuto para se defender dentro do tema. Eu lembro também que cronômetros foram colocados em local visível aqui no auditório e indicam o tempo de cada um. Vamos começar o debate. Nesse primeiro bloco, teremos perguntas de temas livres. Os candidatos escolhem o assunto que vão perguntar. Teremos uma rodada para cada candidato perguntar e o tempo será de 3 minutos e 30 segundos. 1 minuto e 30 para o candidato que inicia a fala e 2 minutos para quem responde na rodada. Cada candidato administrará seu tempo entre perguntas, respostas, réplicas e tréplicas. Conforme as regras, nessa rodada, caso os candidatos presentes no debate queiram, podem solicitar 30 segundos para direcionar uma pergunta que fariam a um dos candidatos ausentes, Mauro Mendes ou Janaína Riva. Esse pedido deve ser informado antes da escolha do candidato com quem irá debater dentro do tema livre com os candidatos presentes. Segundo a sequência que foi definida em sorteio, o candidato Pedro Tax, do PSB, faz a pergunta agora de tema livre. O senhor já tem para quem fará a pergunta ou se usará o tempo de pergunta para algum candidato ausente? Candidato.
1: Eu perguntaria para o Mauro Mendes se ele iria demonstrar aqui que os 14 milhões, dos 308 milhões de reais
0: então,
1: roubados...
0: Vamos começar a contar o tempo do senhor, porque a gente libera os 30 segundos para o senhor direcionar a pergunta que faria para o candidato. E aí a gente começa a contar o tempo do senhor agora.
1: Okay? Ok? Eu iria perguntar ao Mauro Mendes se ele vai ter a coragem, como está no lema da campanha dele, de mostrar o extrato que nós mostramos aqui, a conta que recebeu 14 milhões de reais dos 308 milhões de reais. Mas ele fugiu, eu não tenho como perguntar isso, né, porque ele está buscando um mandato para fugir da justiça, nós queremos fazer justiça. Eu perguntaria isso a ele.
0: E para quem o senhor direciona o questionamento entre os candidatos presentes?
1: Eu quero perguntar ao candidato Fávaro.
0: Então, o tempo do senhor para a pergunta começa a contar agora.
1: Sim. Candidato Fávaro, bom dia. Dentre as mudanças necessárias que precisam fazer hoje no Brasil, a principal, na minha avaliação, é mudanças significativas no Supremo e também em relação ao crime de responsabilidade, o impeachment. O senhor, voltando ao Senado, continuando no Senado, qual proposta o senhor apresentaria nesse sentido?
2: Muito obrigado, eu queria agradecer à TV Centro-América pela oportunidade, parabenizar todos os candidatos que aqui estão presentes e lamentar a ausência daqueles que não vieram para o debate em desfavor dos eleitores mato-grossenses. O Brasil hoje, candidato Pedro Taques, vive um momento muito difícil, de incertezas. É muito importante o fortalecimento da democracia, do respeito dos poderes constituídos. Um país onde não tem os poderes constituídos fortes e soberanos, acaba gerando incertezas, e as incertezas atrapalham o crescimento e atrapalham os empregos. O Supremo hoje, nós vivemos o pior momento da história. Todos os envolvidos nos casos relatados deveriam se afastar do cargo. Não estão fazendo. Deveriam dar explicações claras e transparentes. Não estão fazendo. Por isso, eu defendo que o Senado Federal comece uma mudança de postura com relação ao Supremo Tribunal Federal e abrindo imediatamente o processo de impeachment. Que no processo de impeachment eles terão que ser implicados, terão que se explicar. E, além disso, terão o amplo direito de defesa. Mas, se confirmados os casos, eu não hesitarei em votar por impeachment do ministro Supremo. É importante dizer também que nós precisamos restabelecer o modelo de escolha de ministros supremos. Não pode ser amigos de A ou de B para ser ministro supremo. Nós temos que estabelecer data para entrada e data para saída, não do jeito que está hoje.
0: O senhor ainda tem 1 minuto e 7, candidato Pedro Taques.
1: Agradeço a resposta. Eu defendo mudanças no Supremo. Primeiro, mandato para ministro do Supremo, mandato de 12 anos, a mudança da idade mínima de 35 para 60 anos no Supremo, e também defendo a proibição de decisões monocráticas, ou seja, decisões individuais. O Alexandre de Moraes não é Supremo, quem é Supremo é o Tribunal. O André Mendonça não é Supremo, é o Tribunal. A proibição de decisões isoladas melhora o Supremo. E retirar do Supremo o julgamento de senadores e deputados, que os senadores, no momento de aprovar o nome do ministro do Supremo, ele fica com medinho, porque ele quer se proteger. 70% do Senado tem rabo preso e, por isso, para se estar no Senado, precisa ter coragem. Eu defendo a retirada disso e hoje eu defendo, sim, o início do processo de crime de responsabilidade do ministro do Supremo, a André Mendonça, Alexandre de Moraes. Eu, Davi Alcolumbre, tenho uma proposta, eu tenho, para que ele tenha o prazo de 30 dias para dar início ao processo de crime de responsabilidade.
0: O tempo do candidato acabou, o candidato Fávaro ainda tem 27 segundos.
2: Defender a instituição não significa defender os membros da instituição. Eu defendo um Supremo Tribunal Federal forte, para que possa trazer segurança jurídica e credibilidade. Os fatos ocorridos são muito graves e nós precisamos apurar. O Senado não pode se omitir. Eu venho declarando repetidamente. Está na hora de abrir o processo de impeachment aos acusados.
0: Eu agradeço aos candidatos e quem segue nessa rodada é o candidato Fávaro, do PSD, para quem o senhor fará a pergunta.
2: Eu gostaria de fazer essa pergunta a todos os candidatos, porque é um tema muito relevante. Como não estão, o eleitor poderia, durante o período da campanha, questionar e saber como pensa cada um dos candidatos ao Senado em Mato Grosso. Como eu tenho que escolher um, eu vou escolher a candidata Margarete Busetti.
0: Então, o tempo do senhor começa a contar, candidato.
2: Candidata, qual a sua opinião sobre a escala 6x1?
3: Bom dia, primeiro, a Tiago, bom dia aos ouvintes, aos eleitores e eleitoras, às famílias de Mato Grosso. É um prazer estar aqui falando com vocês. O que eu penso da escala 6x1 ou 5x2 é que não deveria ser discutido em época de eleição. Jamais deveria ser discutido em época de eleição. Tem que ser discutida com os setores envolvidos. Aí nós podemos falar da escala 6x1. Nós temos já vários setores que fazem 5x2 há muito tempo. O que eu discordo é colocar na Constituição jornada de trabalho. Jornada de trabalho jamais deve ir para a Constituição. Ela tem que ser um acordo livre entre patrão e empregado ou dentro da CLT e ser respeitado. Hoje, não pela escala 5x1 ou 5x2, você não pode respeitar nem os acordos feitos pelos sindicatos. Então, eu penso que nós temos que dar a oportunidade do trabalhador escolher o seu tempo, o que quer fazer, para que ele cuide da sua vida. Para que ele cuide, e eu tenho dentro do meu plano que as pessoas possam realmente cuidar das vidas, da vida dela, mas pôr na Constituição jornada de trabalho, sou expressamente contra.
2: Bom, eu quero dizer ao eleitor de forma muito reta e muito concisa, eu sou a favor do fim da escala 6x1. Nós não viemos no mundo só para trabalhar. Imagine você, trabalhador e trabalhadora, que trabalha segunda, terça, quarta, quinta, sexta, sábado. No domingo, você chega em casa, tem casa para limpar, roupa para lavar, roupa para passar. Você tem que cuidar da alimentação familiar, tem que ir no mercado fazer compra. Que dia que você vai visitar os pais? Que dia que o seu marido vai jogar futebol com os filhos, vai se divertir, vai na igreja? Nós precisamos dar um ambiente de trabalho e de descanso favorável ao cidadão brasileiro. É óbvio que tem atividades econômicas que precisam de alguma alteração nessa escala 5x2 nova. Por exemplo, altamente demandante de mão de obra, transporte, a pequena empresa que tem quase familiar um ou dois funcionários. Por isso, o papel do Estado na regulamentação e garantir o crescimento econômico sem atrapalhar a economia. Mas, em primeiro lugar, as pessoas. Em primeiro lugar, os trabalhadores. O bem-estar dos trabalhadores é a principal meta do ser humano aqui na Terra.
0: Candidata Margarete, a senhora ainda tem um tempo.
3: Olha, eu também sou a favor, tanto que a nossa empresa faz a escala 5x2. Ela já cumpre a escala 5x2. Eu sou contra colocar na

0: Galvan e Pedro Taques, dentro dessa dinâmica, para que todos perguntem e todos respondam dentro desse bloco. Candidato, para quem vai o questionamento?
1: Vai para o candidato Galvan.
0: O tempo do senhor começa a contar agora.
1: Galvan, durante a CPMI do INSS, o Brasil se deparou com um verdadeiro assalto aos aposentados, por parte de associações e sindicatos, por parte de instituições bancárias, de forma que o aposentado via no seu lerite um pequeno desconto e aí não sabia de onde estava vindo aquilo, não tinha como se defender, o telefone do INSS não resolvia. E foi aberta uma CPMI. Durante a votação em que iria votar os requerimentos para, por exemplo, investigar a participação, agora já comprovada, do filho do presidente da República, Lulinha, nós tínhamos a senadora Margarete Busetti para votar e ela iria votar a favor. O ministro da Agricultura, ele deixou o cargo e assumiu como titular para poder livrar o Lulinha. O que você tem a dizer sobre essas trocas de quem está no cargo para voltar, simplesmente para votar um tema só?
2: Bom, primeiramente, acredito que é um assunto, deputado Zé Medeiros, hoje candidato ao Senado, a todos que nos acompanham, quero agradecer o tempo dado aí para quem está nos acompanhando, aqui também para a própria TV Centro-América, para a gente levar esclarecimentos a toda a população de Mato Grosso. Que acredito que estamos aí num momento crucial das nossas vidas, do cidadão de um modo geral. Sobre a pergunta sua, deputado Medeiros, não há vergonha o que está acontecendo nesse Brasil. Como o próprio vice-presidente já falou lá atrás, que os ladrões estavam voltando ao poder e ele veio junto. O que é que você mais pode esperar de alguém que apoia um desgoverno desse, que já estava envolvido em corrupções já do primeiro mandato, do segundo mandato, de quem o recolocou lá também, que a própria Dilma, como ela foi caçada depois em 2016. De quem apoia um desgoverno desse, eu não podia esperar outra atitude aqui do senador Carlos Favro, à época ministro, aonde saiu da casa para tomar a liberdade, que tenho certeza também que a senadora Margarete votaria favorável a intimá-lo, sair do poder para chegar e para livrar o filho do presidente, porque nós temos chamado de presidente esse desgoverno, infelizmente está lá cumprindo o cargo. Como também não vi nada até hoje, agora ele falando, dizer impeachment de ministro que você faz necessário, será que só agora está percebendo? Agora que a coisa está implodindo, que tenho certeza que muitos daqueles ministros vão parar na cadeia? Não podemos esperar nada, mas nada de qualquer um dos senadores, como tem mais de 60 hoje no país, somos três aqui do Mato Grosso para dizer a verdade sobre esse assunto. Votar contrário a se envolver uma pessoa que simplesmente tinha um emprego lá num zoológico, de repente ele fica rico. Então não tinha o que esperar outra coisa disso dele, não. É só isso mesmo que ele sabe fazer, apoiar esse desgoverno que está lá.
0: Eu agradeço aos candidatos e o candidato Favaro havia feito uma solicitação de direito de resposta que já foi analisado pela nossa equipe. Esse direito não foi concedido e a gente segue nesse debate lembrando que cada embate entre os dois candidatos tem um tempo de 3 minutos e 30. 1 minuto e meio para o candidato que pergunta e 2 minutos para quem responde e cada um administra o seu próprio tempo. Pela ordem, quem faz a pergunta agora é o candidato Galvan, que pode direcionar o questionamento ao candidato Pedro Taques ou ao candidato Zé Medeiros. Candidato, para quem o senhor faz esse questionamento?
2: Eu justamente quero fazer o questionamento ao meu amigo Pedro Taques aqui também. Ele tem uma admiração, por mais que ele fique pedindo voto pro Lula.
0: Então, o tempo do senhor começa a contar agora, candidato.
2: Não, vou fazer aqui com o Pedro Taques, por mais que não admito que você peça voto pro Lula, viu? Porque esse desgoverno que está aí, sinceramente, não vale O apoio, o seu apoio, não tenha dúvida nenhuma, viu, Pedro? Infelizmente, de amigo, eu não concordo com isso. Mas o que eu quero pedir para o Pedro, e realmente é uma preocupação muito grande, que a ausência do nosso governador aqui, eu acho que deixa o debate, não deixa ele...

0: transparente, não deixa ele aberto. A gente sabe, Pedro, que além disso, tem muitas obras feitas no Estado, que foram feitos favores já para os megas empresários aqui do Estado, desde o início do governo, que a gente acompanha muito bem. E agora que esses casos todos aí que estão na mídia, com certeza tem muita verdade no meio desse assunto todo, que você venha esclarecer isso. Porque fica inadmissível dizer que um acordo foi real e como foi levantado, foi divulgado à mídia, a própria operação da Polícia Federal, esse recurso e parar parte ou coisa assim em empresas ligadas diretamente à família, né? Aos filhos. Filho prodígio, né? 24, parece que empresa aberta num período onde o pai era governador. Uma situação complicada, né? Candidato a senador Pedro Táxis.
1: Ok. Galvão, eu quero expressar a você meu respeito. Muitas coisas que você defende, eu sou totalmente contrário, mas eu defendo o direito de você defendê-las, né? Isso faz parte da democracia, eu não quero te matar por isso, eu tenho certeza que você não quer me matar também. Nós vivemos em uma democracia. Sobre o Mauro Mendes, ele está fugindo dos debates. A população mato-grossense sabe disso, ele tem que vir aqui dizer que, se os 308 milhões de reais do caso Oi foram parar na conta do Berinho e do Fabinho, de um fundo, aí foi parar na Minerva 14 milhões de reais, e esse é uma parte dos 308 milhões de reais. Ele está fugindo. Ele tem que vir a público e dizer se está mentindo ou não, porque eu já provei que 14 milhões foram parar nas contas. Ele é um medroso. Na internet ele é corajoso, mas presencialmente ele não quer dar satisfação ao cidadão. Ele está buscando, Galvão, mandato judicial para fugir da justiça. Eu, sem mandato judicial, mandato de senador, estou fazendo isso, imagina com mandato de senador da República. Eu quero o mandato de senador, por isso eu preciso do seu voto, cidadão, para fazer justiça, não para fugir da justiça. Como o Mauro Mendes terá independência para sabatinar ministro do Supremo, se ele responde por contrabando de mercúrio, ele e o filho dele, se ele responde pelo Banco Master, né, lá no Supremo Tribunal, no STJ, se ele responde pelo caso da Oi, inclusive com buscas e apreensões. Isto mostra que ele está fugindo da justiça. Nada pessoal contra ele, mas ele tem o dever constitucional de prestar contas ao cidadão mato-grossense.
2: Candidato Galvão, ainda tem um tempo, se causar?
0: Realmente está se fugindo, sim. Esse caso específico do mercúrio, ele entrou com a DPF por conta de queimada ou abertura de área ilegal, que sabe que os órgãos ambientais do Estado não funcionam. Não sei porque que ele não pediu também para perca de mineradoras para quem usa produto também contrabandeado, né?
2: Obrigado, candidato. Pedro Táxis tem 7 segundos. Você gostaria de usar esse tempo?
1: Sim, o cidadão mato-grossense vai ter que decidir quem deseja o mandato para fugir da justiça ou quem para fazer justiça.
2: Obrigado aos candidatos. Encerrando esse bloco de perguntas de temas livres, quem faz o questionamento é a candidata Margarete Buzetti, do PP, que deve direcionar o questionamento ao candidato Zé Medeiros, para que todos possam perguntar e responder nesse bloco. Candidata, o seu tempo para a pergunta começa a contar agora.
3: Candidato José Medeiros, Mato Grosso é um estado com recorde de feminicídio, mas muitos homens não entendem que esse crime é um feminicídio, que não é porque a mulher morre porque ele não aceita o fim do relacionamento. Acham que é um homicídio de mulher. E existe uma diferença muito grande. A minha pergunta é: o que você pensa no seu mandato para defender, e se você realmente pensa que feminicídio existe?
4: Veja só, senadora Margarete Buzetti. Primeiro, quero lhe agradecer pela pergunta, porque eu creio que todos nós temos que nos empenhar, e lhe parabenizo pela sua atuação firme nesse caso. Nós temos que nos empenhar contra a morte de mulheres. Evidentemente que o termo feminicídio, criado em 75, hoje já abrange, inclusive, os casos de crimes passionais, né? Ele foi criado como crimes contra a mulher, assassinato de mulheres por ela ser mulher. Mas hoje já abrange tudo. E a grande verdade é que, independente de por quê ou qual o motivo, a gente tem que exigir a punição e criar mecanismo para a proteção das mulheres.
3: Olha, eu endureci a lei e criei o feminicídio um crime autônomo, porque ele existe. A mulher morre por ser mulher e não por outra razão. É porque ele não aceita o fim do relacionamento. Aumentei a pena para 40 anos, tirei direito à visita íntima e ainda perde o pátrio poder e vai cumprir 75% da pena em regime fechado. Essa é a primeira parte do eixo do programa Nossas Vidas, do plano Nossas Vidas, que é proteger. Agora nós temos que cuidar e fortalecer essa mulher para que ela possa realmente cuidar da sua vida e encontrar uma porta de saída.
2: Candidato Zé Medeiros, seu tempo.
4: Perfeito. Eu tenho alguns projetos nessa linha, e inclusive um que eu acho que é possível que o Brasil e todos os estados possam fazer para a proteção da mulher. Hoje nós temos casos, e já vi a imprensa divulgar, que o sujeito sai, às vezes, da cadeia, com a medida protetiva, vai lá e mata a esposa. Nós temos hoje tecnologias à disposição do Estado, e o meu projeto vai nessa linha, para que seja praticamente impossível que ele se aproxime dessa mulher. Tanto ela tendo um botão de pânico via aplicativo, quanto a própria polícia monitorando esse cidadão como questão de prioridade mesmo. Não basta ter uma tornozeleira ali e ficar passivo no sistema. Nós precisamos criar um campo de proteção, porque a maioria dos casos é tragédia anunciada. Nós temos simplesmente mulheres que elas imploram a proteção do Estado e essa proteção acaba não vindo. Concordo plenamente com a senhora e estou no mesmo sentido.
2: Eu agradeço aos dois candidatos e também, preciso reforçar que os pedidos de direito de resposta são avaliados pela nossa equipe e concedidos em caso de ofensas pessoais, ou seja, ofensa moral. Não vale para avaliações negativas administrativas. E nós concluímos, assim, o primeiro bloco desse debate com temas livres. Vamos para o intervalo e na volta teremos um bloco com temas determinados por sorteio. A gente volta já. 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
1: Estamos de volta ao vivo com o debate da Centro América FM do portal Primeira Página entre os candidatos ao Senado por Mato Grosso. E esse ano teremos que escolher dois senadores no dia 4 de outubro. Eu quero agradecer também a audiência, aos milhares de pessoas que estão acompanhando a gente ao vivo pela Rádio Centro América FM em todo o estado de Mato Grosso e de qualquer lugar do Brasil e do mundo pela internet, pelo portal Primeira Página. Obrigado pela audiência, pela sintonia de todos vocês. Nesse segundo bloco, teremos temas determinados e definidos por sorteio. Em cada tema, o candidato terá 3 minutos de embate. Temos aí o tempo de 3 minutos e 30 segundos. 1 minuto e 30 para o candidato que inicia a fala e 2 minutos para quem responde. A mesma dinâmica do bloco anterior, somando um total de 3 minutos e 30, que será administrado por cada candidato, entre pergunta, resposta, réplica e tréplica. Vamos começar, então, dar início a essa segunda rodada com temas determinados. Vamos fazer o sorteio desse primeiro tema para vocês. O primeiro tema será prevenção ao feminicídio. Está aqui o tema. E quem inicia essa rodada, que já foi definida anteriormente por sorteio, quem iniciaria? A gente sabe que existem a ordem dos candidatos que estão ausentes. E seguindo a ordem de sorteio, quem faz o questionamento é o candidato Galvan, do Avante. Para quem o senhor vai direcionar o seu questionamento, candidato?
2: Eu acho que o questionamento aqui, como já foi colocado pela própria senadora Margarete Busetti, que ela é a criação da lei, né?
1: Então será para a candidata Margarete?
2: Sim.
1: O tempo do senhor de 1 minuto e 30 começa a contar agora.
2: Bom, essa questão da prevenção do feminicídio, existe, tem uma necessidade e não se discute que a mulher é mais fraca dentro da relação, não tenha dúvida nenhuma. Quanto à lei que ela criou, foi uma tentativa de resolver esse assunto. Mas infelizmente, pelo que a gente vê, não surtiu o efeito esperado dela. Pode até concordar que deva ter evitado alguns, sim. Mas o momento que se viu que a lei não tomou as proporções que se esperava, até dizer, senadora Margarete, foi louvável a criação da lei, não somos contra de forma nenhuma. Eu só não concordo na lei da forma com que foi colocada, distinguindo um crime. Eu acho que o crime ele tem que ser punido por igual, independente de quem o faça. Até a prova está aí que não foi realmente resolvido o problema através da lei.
3: Galvan, eu vou te dar o exemplo de um crime que aconteceu aqui no Pedra 90 com a Emily. Estava vindo com seu filho pela mão quando o cara veio e assassinou ela no meio da rua, na frente de todo mundo. O filho ficou sentadinho lá esperando alguém socorrê-lo. E logo em seguida, esse crime foi antes da lei. Ele foi condenado a 18 anos e 9 meses, me parece. Logo depois da lei, uma pessoa cometeu o mesmo crime em Montes Claros, em Minas Gerais. O que que aconteceu? Foi condenado a 42 anos. Como que a lei não resolve? A lei resolve sim. A punição é o primeiro eixo do plano que eu tenho em nossas vidas. Punir exemplarmente, porque bandido é bandido e tem que ficar preso e sem direito à visitinha íntima. Então a lei vai surtir efeito sim. Agora nós temos que cuidar dessa mulher e fortalecer essa mulher para que ela possa ter uma porta de saída. O homem e a mulher é muito diferente quando você vai para um embate entre os dois. A força física é diferente e o homem acha que é dono da mulher. O homem não é dono da mulher, ele é um companheiro. Eu tive um companheiro, um pai que me ajudou, que foi meu companheiro, e tive um marido que está há 49 anos comigo, mas a maioria das mulheres não tem a mesma sorte, não tem o mesmo destino. Então eu vejo que a lei adiantou e vai surgir muito efeito ainda, porque a punição é o primeiro detalhe para que você possa coibir os crimes.
1: Candidato Galvão.
2: Bom, Margarete, se o caso fosse inverso, como já aconteceu muitos, das mulheres matar o homem, então a mulher é inocente. Ela não tem culpa de nada. Então você está colocando justamente uma pena reduzida para alguém que está fomentando um outro lado fazer. Porque a lei, quando ela desiguala as pessoas, ela começa a dar alternativa para acontecer isso. Como a lei foi criada e ela não surtiu o efeito esperado, os exemplos que você deu, acho que não vale num sentido dizer do outro lado. Uma mulher recentemente em Rondonópolis faqueou o marido à noite porque achou que estava traindo ela.
1: Candidato, obrigado. Agradeço aos dois candidatos. Nós vamos sortear agora mais um tema dentro dessa rodada. Vamos ver qual tema vai ser sorteado para os candidatos. O tema flexibilização das leis ambientais. Flexibilização das leis ambientais. E o candidato que faz a pergunta agora é o candidato Pedro Tax, do PSB. Para quem o senhor vai perguntar?
4: Para a candidata Margarete Busetti, para ela.
1: A candidata Margarete já respondeu, o senhor tem que escolher um outro candidato para direcionar a pergunta.
4: Um outro candidato? Quero perguntar para o candidato Medeiros.
1: Então o tempo do senhor começa a se contar.
4: Medeiros, muito obrigado. Medeiros, você acha, candidato Medeiros, por gentileza, o senhor acha favorável a flexibilização das leis de importação de mercúrio no Brasil? Qual a sua opinião sobre isso?
5: Muito obrigado pela pergunta, candidato Pedro Tax. Nós temos hoje no Brasil uma das melhores leis ambientais. Nosso Código Florestal, ele traz um arcabouço que protege muito bem o nosso meio ambiente. Nenhum país do mundo tem uma legislação dessa. E o que acontece? Nós temos hoje, não só em relação ao mercúrio, mas em relação... Nós temos proteção de encostas, matas ciliares, nós temos reserva legal, nós temos tudo. O nosso grande problema, e às vezes as pessoas confundem com flexibilização da legislação, é o cipual de legislação infralegal. Legislações como portaria, como decretos, como resoluções, e isso eu penso que nós temos que fazer com que passe pelo crivo do legislativo. Legislação, ela precisa ser votada, ela precisa ser da vontade do povo.
1: Pedro Tax.
4: Como nós todos vimos e ouvimos de corpo presente, o candidato Medeiros não respondeu a pergunta objetivamente. Eu sou contra a flexibilização. O candidato Mauro, que aqui deveria estar, mas fugiu, ele está sendo investigado pelo contrabando de mercúrio. Ele e o filho dele, Luiz Taveira Mendes. Qual é a repercussão disso na vida do cidadão? Contamina o Pantanal, deixa as pessoas doentes, mata pessoas, contamina o lençol freático, contamina a fauna ictiológica, que são peixes do Pantanal, né? Isto é uma vergonha o que ocorre no estado de Mato Grosso. Eu sou contra a flexibilização da lei que impede, não está no Código Florestal isso, porque eu tenho certeza que os produtores do estado de Mato Grosso, eu votei o Código Florestal, não tratam de importação de mercúrio. Até hoje eu não sei se utiliza mercúrio na agricultura. Não tem nada a ver com o Código Florestal, isso é questão de saúde pública. O Código Florestal é de 2012 e eu votei o Código Florestal.
5: Na verdade, a pergunta e o tema é sobre flexibilização das leis ambientais e isso engloba, está dentro do arcabouço da pergunta. E, a meu ver, o que nós temos hoje no país e o Pedro é um maestro das palavras, ele trabalhou muito bem o jogo de palavras. O que nós temos, nesse caso, não é uma flexibilização de leis ambientais. Sabe por quê? O próprio STF já decidiu que é impossível você retroagir. Então não há que se falar em flexibilização. A não ser que fosse votado uma coisa para fazer uma extensão do entendimento. Mas não existe isso. Então eu estou tranquilo em relação a essa questão.
1: Agradeço ao candidato. 4 segundos, se eu gostaria.
4: O STF decidiu sobre a teoria do não retrocesso, né? E você conhece, não tem nada a ver.
1: Agradeço com... Agradeço aos candidatos. Vamos sortear mais um tema aqui, nesse nosso segundo bloco de temas que são determinados por sorteio. Vamos ver qual tema vai sair nesse momento, para que os candidatos possam direcionar os seus questionamentos. Demarcação de terras indígenas. O tema é demarcação de terras indígenas. E pelo sorteio feito anteriormente, o candidato que inicia fazendo a pergunta com esse tema é o candidato Fávaro do PSD, que tem como opções aqui de candidatos para direcionar a pergunta o candidato Galvan e o candidato Pedro Tax. Candidato Fávaro, para quem vai ser a sua pergunta?
6: Eu queria perguntar ao candidato Galvan.
1: Então o tempo do senhor começa a contar.
6: Bom, candidato Galvan, eu queria saber qual é o seu posicionamento sobre o marco temporal e demarcação de áreas indígenas.
2: Eu acho que o nosso marco temporal foi totalmente desrespeitado pela nossa Constituição, porque ele está muito claro nas áreas, na Constituição de 88, o que eu posso falar sobre isso. E hoje, criações, ampliações, levar uma decisão que já está na nossa Constituição para a Suprema Corte, trocar ou mudar, a pedido de quem que pediu isso até hoje, se não foi a esquerda? E criar novas reservas indígenas, para quê e para quem? Se já hoje tem 14% mais ou menos do território nacional, e se tiver um povo que realmente passa necessidade e passa fome, com toda essa extensão territorial, porque ele é proibido de utilizar qualquer coisa de lá, são os indígenas. Não tem o mínimo sentido. Isso foi desrespeitado pela esquerda e principalmente pelo STF, a Constituição de 88.
6: Bom, eu quero falar com você, cidadão mato-grossense. Eu tenho posições muito claras que é possível a gente conviver bem entre indígenas e não indígenas. Eu saí da cadeira de ministro da Agricultura e voltei ao Senado Federal para votar a favor do marco temporal. Isso não significa desrespeito aos irmãos indígenas. Ao contrário, trabalhei muito, quanto ministro, junto ao IBAMA e também ao Ministério dos Povos Indígenas, para licenciar definitivamente aqueles indígenas que produzem alimentos, que têm a sua atividade comercial. Antigamente, e no governo passado, falavam em passar a boiada, pode plantar, pode produzir, vai ter direito, mas não faziam nada de concreto. Eu trabalhei muito e nós entregamos aos parecis, aos ambiquaras, aos manox, o direito de plantar, acessar o plano safra, acessar recursos oficiais, ter o direito a comercializar sua safra com o mundo todo. Isso é fazer política com justiça social, com respeito a cada um. Não precisa ter divergência, não precisa ter disputas entre brancos e índios. Só bom senso. E o marco temporal é constitucional e eu votei a favor do marco temporal.
1: Candidato Galvan.
2: O que é que eu posso falar sobre isso, do que o senador Fávaro falou aqui? Para quem já apoia a MST, dizer agora que está lá defendendo os próprios parecis, quem tirou todas as autuações, as multas, as punições dadas pelos governos anteriores, que já eram do próprio PT, já era da esquerda? Vamos perguntar lá para o Ronaldo, Agnaldo, lá dos parecis, quem que foi autuado, em que época foi autuado, quem tirou as autuações e como voltou a perseguição novamente depois que esse governo voltou, apoiado por você, senador Fávaro. É vergonhoso você dizer ou falar sobre esse assunto, agora dizer que você apoiou. Se tivesse apoiado, você teria apoiado justamente a original, o que estava na Constituição de 88. E criar mais reserva indígena para não poder ser utilizada. A maior fome está dentro das reservas indígenas com toda essa terra. A perseguição foi dada sempre aos partidos de esquerda. Então, sinceramente, para quem apoia o MST, igual você declarou apoio, dizer agora que apoiou os indígenas é mentira. Pode ter certeza absoluta disso. Os indígenas precisam, sim, mais proteção, mas que tem o direito de usar o seu domínio também.
1: O tempo acabou, candidato. Eu quero agradecer aos dois candidatos. Vamos sortear mais um tema dentro desse nosso segundo bloco, com temas determinados por sorteio. Vamos ver qual será o tema dessa vez. O tema é dívida e equilíbrio das contas públicas. Dívida e equilíbrio das contas públicas. Pela ordem que foi definida anteriormente, quem faz essa pergunta agora é a candidata Margarete Busetti, do PP, que tem como opção de questionamento o candidato Fávaro e o candidato Pedro Táxi. Para quem a senhora vai direcionar o questionamento?
3: Eu vou direcionar o candidato Pedro Táxi.
1: O tempo da senhora começa a contar.
3: Pedro, nós temos um governo que gasta muito e gasta mal e não está entregando o que deveria. Nós temos tudo fora do arcabouço fiscal, a responsabilidade fiscal foi para o lixo. Nós gastamos muito, gastamos mal e com isso eleva a taxa de juros e eleva a inflação. O que que o senhor tem como senador para conter isso, para frear essa dívida pública que só aumenta?
4: Posso começar? Quero 4 segundos aí que eu fiquei esperando. Candidata Margarete Busetti, essa é uma falácia sobre a dívida fiscal. 82% o Brasil compromete, 82% do PIB com essa dívida fiscal que a senhora está falando. É menor do que todos os países da OCDE. A senhora deve saber o que é a OCDE, os países mais ricos. Japão, 200%. Alemanha, 130%. Essa ideia de cortar gastos é só para cortar gastos para pobre, para pessoas que precisam. Eu defendo mais investimentos na saúde, mais investimento na segurança pública e eu tenho uma proposta de lei de responsabilidade da segurança pública. Quem quer cortar gasto? Quer cortar gasto só de programas sociais. Eu sou contra cortar gastos de programa social. Eu defendo que nós tenhamos mais programas sociais para que o cidadão mais simples, que não tenha condições que outros tiveram, possa atingir um patamar de desenvolvimento. A Constituição busca isso, acabar com a desigualdade social. E nós acabamos com a desigualdade social auxiliando aqueles que mais precisam. Por exemplo, alguém que não tem dinheiro para estudar numa faculdade privada porque não passou numa faculdade pública. Eu sou filho do crédito educativo. Eu quero aumentar o FIES. Essa conversa de que devemos, o Brasil gasta muito, né? 82% do PIB é muito pouco comparado com outros países da OCDE, como eu fiz referência.
1: Candidato.
3: Eu quero falar com a dona de casa que vai no mercado toda semana e compra menos do que comprava há 15 dias atrás, até uma semana atrás. O que que está acontecendo com o seu dinheiro? Ele está diminuindo porque você está gastando mais ou porque você, o seu dinheiro não dá para fazer as compras necessárias? Pedro, não concordo com isso. Você não está falando a verdade, porque a OCDE, quando ela, os países que você falou, são muito mais ricos do que nós, mas muito mais ricos. A Alemanha, a dívida pública dela pode ser 130%, a nossa não pode ser 100% do PIB, de jeito nenhum.
1: Candidato.
4: Eu quero dizer que a candidata está faltando com a verdade, ao dizer que eu estou faltando com a verdade. Entra nas minhas redes sociais, eu tenho a relação de tudo aí da OCDE, né? O que ela deseja é cortar investimentos para o cidadão mais pobre. A senhora que é dona de casa, a senhora deseja que corte-se incentivos fiscais dos bilionários. Por isso eu sou a favor de cobrar impostos de grande fortuna. Aquele que ganha mais tem que colaborar com aquele que não tem. Por isso, essa história de cortar gastos. É só para cortar gastos para pobre, não para rico.
1: Eu agradeço aos dois candidatos. Só fazer uma explicação. Sempre que o candidato iniciar a pergunta, o que vai responder pode responder imediatamente na sequência para o tempo ficar certinho. E aí, quando terminar, quando esse candidato terminar de responder, volta para quem fez a pergunta e pode ser de forma dinâmica. Um pergunta, o outro já responde, volta para quem perguntou e aí podem administrar o tempo conforme vocês acharem melhor, justamente para não perder segundos aqui durante essa participação. A gente vai continuar e depois a gente traz mais detalhes, porque a gente vai fazer agora o sorteio do último tema. Vamos sortear o último tema nesse nosso segundo bloco, que são com temas determinados. E o tema é transição energética. O candidato que faz essa pergunta agora é o candidato Zé Medeiros, do PL, que necessariamente precisa fazer a pergunta ao candidato Fávaro dentro da nossa dinâmica, em que todos perguntam e todos respondem. Candidato, seu tempo começa a contar agora.
5: Candidato Fávaro, Vossa Excelência foi ministro desse governo. Eu gostaria de saber o que você pensa sobre as energias limpas.
6: Bom, nós temos hoje no nosso governo um grande incentivo às energias renováveis, limpas, que emite menos emissão de carbono. Foi o nosso governo, diferente do governo passado, que retomou o Programa Nacional do Biodiesel, elevando de B10 para B15 a mistura de biodiesel ao diesel. Nosso governo saiu a mistura de etanol de E27 a E32. Trouxe uma Petrobras no campo. Hoje os nossos produtores produzem alimentos e produzem energia renováveis. E eu tenho muito orgulho de ter feito essa participação dentro deste governo, diferente do governo passado.
5: É importante a gente observar a forma com que os membros desse governo praticam e como eles falam. Aliás, o senador Carlos Fávaro é mestre nisso, geralmente ele se comporta como camaleão. Na campanha é de uma cor e quando chega lá se comporta de outra forma. Até o ônibus dele é um ônibus verde, amarelo, azul e branco. E ele não está usando mais o boné do MST. Mas tal qual o governo, a gente vê que esse governo é um dos que está acabando com a energia limpa, os parques eólicos e solar, e infelizmente eles têm um outro discurso.
6: Candidato, eu não sei que mundo o senhor vive. Aqui em Mato Grosso, nós viramos a maior potência mundial na produção de energia renovável do campo. As maiores indústrias de etanol de milho estão aqui em Mato Grosso, graças ao incentivo do governo, a determinação, o mandato de aumento da mistura de etanol aos combustíveis. É importante dizer também que para que essa cadeia produtiva fique verdadeiramente viável, eu saí pelo mundo trabalhando a venda do DDG. Foram 30 mercados abertos para o DDG. O DDG é o coproduto na produção de etanol de milho, é ração animal. O Brasil vende para 30 países DDG, viabilizando o campo, viabilizando as energias renováveis. O nosso governo tem compromisso com a energia renovável. Nós estamos vivendo um momento de incertezas internacionais. A guerra entre o Irã e os Estados Unidos fez com que o petróleo disparasse de preço no mercado internacional. E aqui no Brasil, nós garantimos a estabilidade de preço, não deixando subir na bomba para o cidadão, porque nós temos a nossa produção própria no campo. É a oportunidade do eleitor ver entre a fake news, a mentira, o ódio e a verdade e o trabalho.
5: Na verdade, esse é o governo das termoelétricas. Esse governo, se quisesse energia limpa, ele não estaria acabando com o nosso parque, ele não estaria taxando o sol. É um governo que ele prestigia o compadrio. Nós somos totalmente contra a taxação do sol e somos contra que acabe com o parque de energia eólica.
1: Eu agradeço aos candidatos e nós chegamos ao fim de mais um bloco aqui do debate em que a gente trouxe temas determinados a todos os candidatos para que eles pudessem escolher para quem direcionaria um questionamento. Nós estamos indo para mais um intervalo e na volta teremos mais um bloco de temas livres em que cada candidato decide o que vai perguntar para os candidatos que estão presentes. 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
1: Estamos de volta e mais uma vez eu quero agradecer a audiência incrível que nós estamos vendo no portal Primeira Página, com transmissão ao vivo, a Rádio Centro América FM. Esse é um momento muito importante para a democracia, para que você possa conhecer um pouco mais os candidatos. Dia 4 de outubro teremos que escolher dois senadores e aqui você conhece um pouco mais do perfil, das propostas e de como cada um deles reage. E nós temos esse espaço aqui na RMC que está promovendo esse debate. Tivemos o debate com os candidatos ao governo do estado, teremos debate na TV Centro América e mais entrevistas também na TV e no podcast Política de Primeira também. Então você pode acessar a Primeira Página, tem muito conteúdo de política para você, além da cobertura na Rádio Centro América FM também. Nesse terceiro bloco, nós voltamos a ter uma rodada de temas livres. Cada candidato segue administrando o seu tempo. Então nós teremos aqui a opção de cada candidato direcionar o seu questionamento dentro de 3 minutos e 30, em que 1 minuto e meio é para quem faz a pergunta, 2 minutos para quem responde, e eles vão administrando esses tempos. Pelo sorteio que já foi feito, quem faz a pergunta agora, iniciando esse bloco, é o candidato Zé Medeiros, do PL. Para quem o senhor vai direcionar o questionamento, candidato?
2: Pedro Tax.
1: Só vamos pedir aqui para o cronômetro ficar, voltar aqui. Aí o senhor começa, então, agora, o tempo do senhor começa a contar agora.
2: Candidato Pedro Tax, devido às suas auditorias, o então deputado Riva acabou indo para a prisão. Você tem dito também sobre a questão da filha, a questão sobre a idade da filha, de trabalho e tudo. Gostaria que você falasse um pouco sobre isso.
3: Candidato Medeiros, eu gostaria que o senhor fosse mais expresso na pergunta, mas o senhor deve estar perguntando o seguinte: em razão do meu trabalho, o Silval Barbosa e o Riva foram presos e fizeram delação. Eu tenho um projeto para proibir político de fazer delação, porque senão ele faz delação e vira santo, está aí viajando pelo mundo. Veja o Riva agora, pediu autorização para ir para a Suíça, para Portugal. Político não pode fazer delação. Daqui a pouco, nesse caso da Oi, alguém faz a delação, um dos zinhos, e continua aí gastando dinheiro, fazendo casamentos na Babescos. Sou contra político fazer delação. Sou favorável que a Receita Federal fique mais em cima dos políticos, numa uma espécie de malha fina mais forte em cima dos políticos. Esta é a primeira situação. Agora, sobre a candidata Janaína, eu não sei o que ela fazia até os 26 anos, ela deveria estar aqui para responder. Respeito à condição de mulher da Janaína, da deputada Janaína, candidata ao Senado Janaína. Agora, o cidadão mato-grossense precisa saber quem é quem e quem defenderá o que no Senado da República.
2: Eu tenho visto, geralmente os partidos fazem uma coligação e se trabalha em prol de todos. O que eu tenho visto é que o Riva, ele tem se revivido através das filhas. Estou vendo uma confusão muito grande, porque ele quer colocar uma no Senado e a outra na Assembleia Legislativa, causando uma grande confusão. O que você acha desse tipo de coisa, Pedro Tax? Você que é um constitucionalista e também um penalista, como isso interfere
4: Na prestação de serviço cidadão, por exemplo, lá na saúde,
2: o recebimento dos serviços em relação dessas oligarquias?
3: A mulher deve estar onde ela desejar. Não me cabe escolher onde a mulher está. Ela que vai lutar a sua vida toda, vai estudar, vai trabalhar para alcançar o patamar que ela deseja. É isso que eu quero para minha filha. Eu fui criado por uma mulher, uma professora, tenho 3 irmãs, uma faleceu de Covid. Eu tenho uma única filha. A mulher deve estar onde desejar. Agora, quem não tem um passado Quem nunca acordou cedo, nunca trabalhou, tem dificuldade de chegar ao Senado e falar o que deve ser falado. Não vai ter independência para isso. E outro ponto, o dinheiro que é roubado da corrupção, faltou 600 milhões, foi roubado, sustentou a família toda com 600 milhões e agora viaja.
1: Acabou o candidato Zé Medeiros.
2: Eu defendo que o candidato ao Senado seja candidato cutia e que os parentes deles também sejam candidato cutia. Sabe o que é a cutia? É um animal do cerrado que não tem rabo. Sabe por quê? Lá tem a teoria do rabo lá hoje. Ninguém larga o rabo de ninguém. Então quem tem rabo não tem isenção para julgar ministro do STF.
1: Eu agradeço aos dois candidatos e quem faz agora a segunda pergunta nesse nosso terceiro bloco com temas livres, essa ordem foi definida em sorteio. Fávaro é quem faz a pergunta agora. Para quem o senhor vai direcionar o questionamento?
5: Eu vou fazer o questionamento ao candidato Galvão.
1: O tempo do senhor começa a contar agora, candidato.
5: Candidato, eu queria que o senhor tentasse responder a pergunta de forma serena, tranquilo, sem fake news e sem ódio, né? Nós estamos num debate democrático. Nós vivemos um momento de incertezas geopolíticas mundiais. Como o Mato Grosso deve se inserir nas relações comerciais com o mundo?
6: Bom, agradeço a pergunta, sem dúvida nenhuma, que sem relações comerciais, sendo mundial ou sendo até interna, não existe comércio, não tenho dúvida nenhuma. Então, concordo plenamente que tem que existir e é uma necessidade que se faz ter relações, seja elas internacionais ou seja elas comerciais, também internas.
5: Neste momento de incertezas, eu trabalhei muito. Eu fiz 70 viagens internacionais em 39 meses. Eu trabalhei para a abertura de mercados, 555 novos mercados para os produtos da agropecuária brasileira. A incerteza do tarifaço norte-americano virou uma marolinha, porque nós tínhamos opções comerciais. Nós não ficamos dependentes ou com clientes favoritos. Nós temos uma ótima relação comercial e muitas oportunidades. E você, cidadão mato-grossense, ganha muito com isso. Na medida que a gente amplia os mercados, a gente traz riqueza. Mato Grosso é um estado exportador. Quando a gente vende mais para fora, o dinheiro de lá vem para cá, gera incentivo na economia, gera industrialização, gera empregos, gera crescimento econômico. Eu estou muito feliz com o resultado alcançado nesses 39 meses.
6: Eu gostaria agora, que você fez um bom trabalho lá fora, você está elogiando, gostaria de saber o que, que você fez internamente aqui no Brasil para esses produtores, inclusive, que estão se suicidando lá no sul por problemas climáticos, como ministro da Agricultura. O que, que você fez para a nossa agricultura, para o pequeno e para o médio e para o grande, além dos mega produtores? Explica para o nosso cidadão ali fora, para aquele produtor hoje que está sem condições de tocar, o que é que você fez em 3 anos e 4 meses dentro do Ministério da Agricultura para esse cidadão?
5: Nós mudamos a forma de fazer política comercial, ampliando os mercados. Governo passado, 700 bilhões de reais para o safra. Nosso governo, 2 trilhões de reais atendendo os produtores.
6: Eu acredito que você que está ali fora, principalmente que é produtor rural, sabe que se diz governo, não fez, foi nada. Tudo que ele colocou era fantasia, como o próprio presidente fala. Temos que mentir, temos que mentir. Ele usou essa expressão um monte de vezes e aqui estamos um discípulo desse desgoverno que está aí novamente, fazendo a mesma coisa. Não fez nada, nada vezes nada aqui internamente no próprio Brasil. Daí o produtor rural testemunha disso. Esse juro colocado que ele tanto reclamou de quem estava no Banco Central antes, colocou o presidente dele, o que, que ele fez com o juro? Então hoje, gente, vocês analisem muito, vocês que estão aí fora, principalmente que é produtor rural, trabalhou nos mercados externos, é bom? É bom. E no mercado interno, o que é que ele fez realmente para o agricultor? Isso que eu quero que você pense. No sul, se suicidaram mais de 30 pessoas por não poder cumprir com o compromisso, por falta do quê? De um seguro que possa garantir esse produtor.
1: Eu agradeço aos candidatos. Nós tivemos um novo pedido de direito de resposta. O senhor quer usar 2 segundos? Então, até o tempo do candidato Fávaro contando.
5: Ele não consegue responder sem ódio, sem fake news.
1: Eu agradeço aos dois candidatos. O candidato Fávaro fez um pedido de direito de resposta. Nossa equipe já analisou, o pedido foi negado. E a gente segue com o debate. Quem faz a pergunta é justamente o candidato Galvan, do Avante, que pode perguntar para o candidato Fávaro, Margarete Busetti ou Zé Medeiros. Para quem o senhor quer fazer a pergunta, candidato?
6: Para o Fávaro.
1: Então, o tempo do senhor começa a contar agora.
6: Primeiramente, eu gostaria de saber se ainda você continua favorável às emendas e por que você mandou emendas elevadíssimas para tão poucos municípios aqui no estado de Mato Grosso. Segundo, se você concorda ou não de rever o Pacto Federativo para os prefeitos pararem de serem esmoleiros de senadores e deputados também. E gostaria que explicasse aonde foram essas 400 ambulâncias, que me parece que só teve doente no ano da eleição, em 26, porque nos anos anteriores não levou nenhuma, porque tem dezenas de municípios aqui do estado que não receberam ambulância.
5: Candidato, eu trabalhei muito nesses 7 anos. Eu trouxe 4 bilhões de reais em ações e obras para Mato Grosso. Eu fui um senador municipalista. Fiz o bem sem olhar a quem. Eu nunca perguntei para um prefeito qual era a sua bandeira partidária. Eu trouxe recursos para tirar as desigualdades. Se coloca mais em quem tem menos para tirar a desigualdade. Não é possível a gente ver pequenos municípios sonhando com asfalto na frente da casa do cidadão e não tendo orçamento para fazer. As emendas parlamentares cumprem esse papel. E eu atendi a todos os municípios, inclusive com a maior entrega de ambulâncias, vans, odontomóveis da história do Brasil. 400 veículos. É óbvio que uma entrega tão grande, ela começa a chegar e você já está vendo, cidadão mato-grossense, no seu município, os veículos novos trabalhando em prol da população.
6: Eu gostaria que você relacionasse essas 400 ambulâncias, porque em muitos e muitos municípios que a gente passou, pediu o prefeito, nenhum viu. E você está fugindo da resposta, você levou recursos altíssimos para poucos municípios e sabemos realmente que tem muitos municípios que necessitam. E não falou nada sobre o Pacto Federativo, aonde moram as pessoas que têm que ser revisto.
5: No meu site, carlosfavoro.com.br, você, cidadão, pode acompanhar todas as entregas, os 4 bilhões de reais, os 29 milhões de reais que puderam asfaltar 100% as ruas de Jangada e mais 10 distritos, aquele município que há 35 anos sonhava em universalizar o asfalto. Lá também no meu site você encontra os 30 milhões de reais para Sinop, a cidade do candidato que está fazendo uma belíssima obra, a André Maggi sendo duplicado, um anel viário. Você pode acompanhar no meu site, carlosfavoro.com.br, e ajudar a acompanhar todas as obras e os feitos que trouxemos de Brasília.
6: Você vai continuar se desviando das perguntas que eu lhe fiz? Pacto Federativo, emendas e as 400 ambulâncias que você fala?
5: Eu não estou entendendo, eu estou respondendo claramente. Eu quero continuar com a experiência adquirida, continuar sendo o seu senador, para buscar mais em Brasília e fazer desse estado um estado melhor para viver.
6: Bom, declaradamente aí pelo candidato Fávaro, ele não quer mexer no sistema de emendas e sabe como é que funciona as emendas, 80% da corrupção do Brasil estão dentro delas. O Pacto Federativo para você, prefeito, deixar de ser esmoleiro de político, também ele não comentou nada. E sobre o que aconteceu com os nossos produtores rurais aqui do Brasil, que não fez nada para isso aqui, também ele não comentou nada. Esse é o nosso senador e ministro da Agricultura.
1: Seu tempo acabou, candidato Fávaro, 4 segundos.
5: Eu tento debater com ele sem ódio, sem fake news, ele não consegue. Ele só sabe esbravejar.
1: Eu agradeço os dois candidatos e pela ordem definida anteriormente em sorteio, quem faz a pergunta agora de tema livre é a candidata Margarete Busetti, que deve fazer o questionamento ao candidato Zé Medeiros do PL para que todos possam ter o direito de perguntar e de responder. Candidata, o seu tempo para a pergunta começa a contar agora.
7: Zé Medeiros, como a gente é acostumado a se chamar, candidato José Medeiros. É importante a gente proteger as famílias e as mulheres, as crianças. Uma mulher protegida e com tempo para se cuidar e cuidar da sua saúde, pode fazer exames preventivos. Eu, por exemplo, tive um câncer de tireoide onde tive que fazer muito iodo radioativo e afetou a minha voz. Qual o seu plano para cuidar e para dar uma autonomia para essas mulheres, para que elas possam se cuidar?
2: Muito obrigada, candidata Margarete. Nós temos 80% das minhas emendas, elas vão para a saúde. E eu penso que nós precisamos ter uma rede de atendimento que a mulher, ao procurar, ela possa ser atendida. Mas por falar de mulher, eu lamento muito o que eu vi aqui agora. Porque o candidato Fávaro, sem perceber, ele mostrou o que esse governo pensa sobre as mulheres. Pedro Taques foi senador, eu fui senador e eu sempre acompanhei. Quando um candidato se afastava para ser ministro e que tinha suplentes homens, o que nós vimos lá é que as emendas, esses homens tinham direito, esse que estava substituindo, ele era um senador pleno. Agora nós temos uma mulher empresária, experiente, e eu gostaria de perguntar, deputada, o senadora Margarete, esse volume todo de emendas, a senhora teve oportunidade de indicar emenda pelo menos uma vez?
7: Não, eu não tive direito a emendas, porque o senador Carlos Fávaro voltou e pegou as emendas. Mas eu te fiz uma pergunta, o que que você faria para a saúde das mulheres, para que as mulheres possam fazer seus exames preventivos? A gente ouve muito discurso e pouco trabalho. E o importante é a sua filha, a sua mãe, a sua irmã, precisa ser cuidado e é importante para você. Eu aumentei a pena para vagabundo que mata mulheres. Eu fiz o Cadastro Nacional de Pedófilos e Estupradores. Eu tirei e destravei o projeto que estava parado na Câmara desde 2016.
1: Seu tempo encerrou, candidata. Agora Zé Medeiros.
2: E respondendo objetivamente a pergunta da senadora, eu tenho orgulho de, por exemplo, ter sido um dos responsáveis para que fosse instalado em Mato Grosso um dos melhores centros de tratamento de câncer.

0: O seu tempo de 1h30 começa a contar agora.
1: Ok, muito obrigado. Candidata Margarete, por gentileza. No caso da Oi, foram roubados 308 milhões de reais. Daria para construir um hospital com 315 leitos ou dois leitos por município, cada município do estado de Mato Grosso. Qual é a ideia da senhora? É sobre a corrupção e os males que a corrupção traz.
2: Olha, você me conhece há muito tempo, você sabe que eu não tenho absolutamente nada na minha vida que direcione para a corrupção ou que eu concorde com a corrupção. Existem investigações que precisam avançar, uhum, e aí serem esclarecidas. Eu não julgo ninguém e não condeno ninguém antes da investigação ser concluída. É isso. É. Mas a corrupção, eu sou totalmente contra, sempre fui. E a minha vida não tem nada que me desabone. Eu estive no Senado por 3 anos e 2 meses. Trabalhei muito, gastei muita sola de butina, porque eu caminhava da Câmara para o Senado, do Senado para a Câmara, para aprovar os projetos de lei, que foram 4, senador Pedro Tades. 4 projetos de lei. E 3 na segurança pública. Então, eu não absolutamente concordo com corrupção ou vou passar a mão em cabeça de corrupto, não. De jeito nenhum.
1: Eu quero parabenizá-la por um projeto que aumenta a pena de 40 anos. Concordo com a senhora, quem bate mulher é vagabundo, precisa receber penas dessa natureza. Nesse caso da Oi, cidadão mato-grossense, 308 milhões foram roubados. Nós mostramos há uma semana atrás que parte deles, 14, foram depositados na conta do filho do governador Mauro Mendes, na Minerbras, depois na Solos. Eu gostaria que o Mauro viesse no próximo debate e ele já trouxesse o extrato bancário, deste dia 11 de junho de 2024, que o dinheiro foi depositado. E também já trouxesse o extrato de mais 33 milhões que nós vamos mostrar a ele no próximo debate. Se possível, candidata, eu gostaria de ouvir qual a sua opinião sobre esse caso da Oi, né? E se a senhora é da coligação do Mauro, a senhora entende que isso não tem, ele não tem obrigação de vir aqui responder?
2: Olha, eu não sei por que ele não veio, mas deveria ter vindo, né? Eu acho que as pessoas precisam, pelo menos, se defender. E é isso que o Mauro está fazendo, dentro da investigação. O porquê ele não veio hoje, eu não sei. Mas eu faltei ao primeiro debate, porque o meu voo não chegou a tempo.
3: Ah, que pena.
2: Mas hoje estou aqui debatendo com todos.
3: Graças a Deus.
2: Isso mesmo.
0: Candidata, a senhora ainda tem 23 segundos. A senhora quer concluir?
2: Eu quero aproveitar e falar com o eleitor, com a eleitora, por tudo isso que eu falei. Sobre o seu dinheiro estar curto, sobre você estar protegida, você poder se prevenir, eu peço seu segundo voto. Eu sou Margarete Buzetti, eu tenho um plano, cuidar das nossas vidas e meu número é 111.
0: Obrigado aos candidatos e nós chegamos agora numa etapa que é muito aguardada pelos candidatos, porque encerradas as rodadas de perguntas e respostas com temas determinados e temas livres, chegamos às considerações finais. A ordem foi definida em sorteio e cada candidato terá 1 minuto. Pela ordem dos presentes no debate, quem começa é o candidato Pedro Tades, do PSB. Candidato, o seu tempo de 1 minuto começa a contar agora.
1: Eu quero falar para você, cidadão mato-grossense, e dizer que eu quero voltar ao Senado para fazer o que você deseja. Não grupos políticos, não para proteger filho, não para proteger pai. Eu quero estar no Senado para fazer justiça, não para fugir da justiça. O Brasil vive um momento muito difícil. Eu quero mudanças no Supremo Tribunal Federal. E é o Senado que faz a condenação ou não o processo de crime de responsabilidade do ministro do Supremo. Eu quero estar no Senado para criar uma lei de responsabilidade da segurança pública, para que os governadores possam investir um mínimo mínimo. Este mínimo é o piso, mas pode investir mais. Para evitar o que ocorreu em Mato Grosso, em que tiraram 500 milhões de reais da segurança para investir no Parque dos Bacanas, para os ricos, 500 milhões. Por isso, Mato Grosso tem feminicídios.

0: quero estar no Senado para defender o Brasil. Não sou candidato de presidente ou ex-presidente da República. Meu nome é Pedro Taques. Meu número é 400.
1: Obrigado ao candidato Pedro Taques. O candidato Galvão do Avante é o próximo a fazer as suas considerações finais. O seu tempo de 1 minuto, o candidato, começa a contar a partir de agora.
2: Bom, primeiramente quero agradecer a todos que nos acompanharam aí através da Rádio Centro-América, própria Centro-América aqui também, por essa oportunidade. E fique esperto que tem muito candidato buscando imunidade parlamentar, que já está cheio de processo, e vocês sabem como funciona lá dentro do STF a pressão. Outros estão buscando também que continue com familiares fora da cadeia, estão buscando também uma vaga lá, que pode ter certeza que não votarão para caçar ministro nenhum. Temos aqui também o senador Fávaro, que já teve toda a oportunidade e declarou por várias vezes, inclusive, que não viu crime até hoje cometido pelos ministros da nossa Suprema Corte. Se nós queremos resolver esse problema, nós vamos ter que começar com a instituição STF com alguns membros. Por isso, peço a vocês aqui um voto de confiança, Galvão 700, senador Coragem, porque realmente estou nessa candidatura justamente para você levar conciliação entre os poderes e não essa briga toda que está lá.
1: Agradeço ao candidato e pela ordem agora a candidata Margarete Busetti do PP, a próxima candidata a usar o tempo para suas considerações finais. O tempo começa a contar agora, candidata.
3: Mato Grosso, a cada 31 minutos, uma mulher pede ajuda. Foram quase 10 mil pedidos de proteção só este ano. Ninguém sabe o que é sentir medo. Entre as leis que eu criei está aumento de pena para 40 anos de cadeia para quem mata mulher, o cadastro público de pedófilos, também pena de 40 anos para pedófilo, direito pela reconstrução da mama da mulher por qualquer tipo de mutilação e auxílio para ela morar longe do agressor. No Brasil, você tem o nome sujo se deixar de pagar uma parcela do seu boleto, mas não fica com o nome sujo por estuprar uma criança. Tudo isso faz parte do plano Nossas Vidas. Eu já comecei a executar. Nessas eleições, você tem 2 votos e o seu segundo voto pode ser meu. Margarete Busetti, 111.
1: Obrigado, candidata. E pela ordem agora, o candidato Fávaro, do PSD, é quem faz as suas considerações finais. O tempo começa a contar agora.
4: Esse debate foi importante para que o eleitor possa comparar quem trabalha, traz resultado e ajuda a melhorar a vida das pessoas. E quem prega o ódio, fake news e a mentira. 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
1: O tempo do candidato acabou nesse momento, respeitando esse 1 minuto. 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
1: O tempo encerrou, obrigado. Eu quero agradecer a todos os candidatos. Nós chegamos ao fim do debate com os candidatos ao Senado por Mato Grosso nas eleições 2026. Debate transmitido ao vivo pela Centro América FM, pelo portal Primeira Página. Em nome da Rede Mato Grossense de Comunicação, agradecemos aos candidatos que aceitaram o nosso convite e se disponibilizaram a debater ideias e apresentar para os eleitores os seus planos para o futuro de Mato Grosso. Agradecemos todos que estão presentes aqui no auditório da Centro América e a você, ouvinte da rádio, e a você, internauta, que acompanhou essa transmissão. O debate na íntegra ficará disponível no portal primeirapagina.com.br/MT. Nós esperamos ter contribuído para que você, eleitor, possa fazer a melhor escolha na urna no dia 4 de outubro. Você acompanha toda a cobertura eleitoral na programação da TV Centro América em todas as nossas plataformas. Agenda dos candidatos, pesquisas de intenção de voto, tudo para você votar certo, ter um voto consciente. Obrigado pela sua companhia e para você, um bom dia.

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1: Fala aí, fã, muito bom dia, uma ótima quinta-feira pra você, começando classe executiva aqui na sua Rádio Easy. E pra abrir muito bem a nossa playlist de hoje, tem o som da Legião Urbana, Há Tempos.

0: Com esse som do Glenn Frey, The Horizon, voltamos para 1984, um dos grandes sucessos da carreira solo deste grande cantor, eterno integrante da banda The Eagles. The Horizon ganhou o mundo como parte da trilha sonora do clássico filme Um Tira da Pesada, você lembra, né? Estrelado pelo grande Eddie Murphy, lá em 1984. Uma música que é a cara dos anos 80 e que até hoje é sinônimo de muita energia, muita ação e, claro, aquela pitadinha do bom e velho rock and roll, né? 9 horas e 15 minutos na manhã desta quinta-feira aqui na 101. Muito obrigado pela sua companhia.
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2: De volta na programação da 101, agora 9:21. Estamos em 31 graus aqui em Rondonópolis, no Estúdio Glass.
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0: Simplesmente o rei do rock and roll, Elvis Presley, com Suspicious Minds, fechando este bloco do Classe Executiva. Phil Collins com Going Back e também Crowded House, Better Be Homeson. 9:33 aqui na Centro América. Chegando Alex Bettinardi com o Centro América News.
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2: Mato Grosso tem um alerta amarelo para tempestades nesta quinta-feira. O aviso do IMET vale durante todo o dia e atinge 15 municípios, entre eles Cuiabá, Cáceres, Campo Verde, a região de Rondonópolis, também Chapada dos Guimarães. A previsão é de chuva forte, com até 50 milímetros ao longo do dia, ventos de até 60 quilômetros por hora e possibilidade de granizo. O risco de alagamentos, queda de galhos, danos em plantações é considerado baixo. Durante a tempestade, a orientação é evitar árvores, torres de transmissão e placas de propaganda. Também é recomendado não usar equipamentos ligados a tomadas. A lista completa dos municípios e mais informações está no portal Primeira Página. Em caso de emergência, a Defesa Civil atende pelo 199 e os bombeiros pelo 193. Outras informações durante a nossa programação.
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6: Olá, o sucesso que você não esquece apresenta a música de estreia da banda britânica Procol Harum, lançada em 12 de maio de 1967. A música é hoje um grande clássico. É a música mais executada dos últimos 75 anos. Está na lista das melhores canções de todos os tempos, ocupando a posição de número 57. Mais de 1000 regravações foram feitas por inúmeros intérpretes. Dessas regravações, a que mais fez sucesso foi com a cantora escocesa Annie Lennox, em 1990.

John Lennon era um fã ardoroso da música, tanto que foi aconselhado a gravá-la, o que ele rejeitou no mesmo instante. John argumentou que ele não estaria à altura para regravar algo tão perfeito e que seria um sacrilégio se o fizesse. O nosso fã ouvinte, Dermival Moreira, contribuiu com algumas informações importantes a respeito desse grande clássico. Como, por exemplo, que a letra faz referência a Shakespeare e contém elementos sobrenaturais e mitológicos. Até hoje, estudiosos tentam explicar o seu significado sem completo sucesso. A música é romântica, trágica e, de forma sombria, mágica. De difícil tradução, While a Shade of Pale fala sobre muitas coisas que ficam subentendidas. E pensar que a letra surgiu do diálogo de um casal desconhecido quando o autor Kate Reid, tomando café, ouviu o rapaz dizer para a garota: You've gone a while a shade of pale. Algo como: você está translúcida e pálida como a morte. Meio que sombrio, né? Imagine você falar isso para a pessoa que você tem interesse romântico. Bem, vamos continuar. Em 2009, o tecladista da banda, Matthew Fisher, ganhou o direito, através dos tribunais, de ter o seu nome inserido nos créditos da obra. Afinal, a introdução icônica do órgão no início e na extensão de toda a música é dele. Assim, os autores da obra são Gary Brooker, Kate Reid e Matthew Fisher. No sucesso que você não esquece, o clássico dos clássicos, de 1967, com a poderosa interpretação original do Procol Harum, A Wildest Shade of Pale.

0: Eu gostaria de agradecer o fã Dermival Moreira pela preciosa colaboração. E você também pode ser um colaborador do sucesso que você não esquece. Envie e-mail para ouvinte@centroamericafm.com.br ou uma mensagem de texto para o nosso WhatsApp 65 999 42 3059. O seu nome será colocado nos créditos. Eu sou Paulo Vaz, um forte abraço e até a próxima edição do Sucesso que Você Não Esquece.
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19: Você conhece alguém extremamente competente que nunca é lembrado para projetos

0: importantes. Bom, talvez o problema não seja a competência, talvez seja a tal invisibilidade. Existe uma ideia muito comum de que quem trabalha bem é reconhecido. Mas às vezes acontece, mas às vezes não. Principalmente em empresas grandes. Os profissionais que mais crescem não aparecem porque fazem marketing pessoal exagerado. Eles aparecem porque participam, porque compartilham ideias, assumem responsabilidades, se comunicam com clareza, estão presentes nas conversas importantes. E ser discreto é uma qualidade, mas ser invisível é um risco. Seu trabalho precisa falar por você. Mas, de vez em quando, sua voz também precisa mostrar valor e o valor que você entrega. Porque reconhecimento não depende apenas da competência, depende da percepção que as pessoas têm sobre ela. E isso é alto desempenho.
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2: Volta na programação da 101, agora 9 horas e 54 minutos, partindo para o último bloco do Classe Executiva de hoje. Amanhã, a partir das 8, tem mais classe. Eu continuo por aqui. Sigo junto com você a partir das 10 em uma super edição do Viva Easy. Então, continuo contando com a sua audiência, tá bom? Abrindo este último bloco do Classe de hoje ao som do Red Hot Chili Peppers, Under the Bridge.

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3: É isso aí, eu sigo junto com você aqui na programação da sua Rádio Easy, quinta-feira, 10 de setembro, fazendo 32 graus aqui no estúdio Glass em Rondonópolis. Muito obrigado pela sua companhia a partir de agora. E para começar muito bem a playlist do Viva Easy de hoje, tem o som da Joss Stone.

0: fechamos este primeiro bloco do Viva Easy aqui na Centro-América. Simple Minds com Mandela Day e também a maravilhosa Joss Stone com Right to be Wrong. 10h16 na manhã desta quinta-feira, um intervalo rapidinho, já já tem mais som.
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1: Duas ocorrências policiais terminaram em prisões na nossa região. Os casos foram registrados ontem em Rondonópolis e Pedra Preta. Em Rondonópolis, durante o patrulhamento no centro, a Polícia Militar abordou um grupo e identificou um homem procurado pela justiça. Contra ele, havia um mandado de prisão expedido em Rondônia, relacionado a um caso de estupro de vulnerável. Em Pedra Preta, um homem tentou fugir de uma abordagem policial da Força Tática, jogou uma mochila dentro de uma casa. Segundo a polícia, foram encontrados porções de maconha, dinheiro, balança de precisão, materiais para embalar a droga. Na mesma residência, os policiais encontraram uma mulher que também tinha mandado de prisão em aberto. Os detidos nas duas ocorrências foram encaminhados à delegacia e os casos seguem com a Polícia Civil. Outras informações durante a nossa programação.
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Um clássico do Djavan aqui na programação da 101, dentro do Viva Easy, linha do Equador. Que mais, grande som, né? Teve o nosso Drops também, Isto É Rock and Roll, som do Redbone com Come and Get Your Love. Demais, grande som. 10h47 na manhã desta quinta-feira. Já já tem a minha última participação de hoje.

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1: Ter sempre razão. Quanto custa ter sempre razão? Em algum momento, paramos para analisar essa questão? Já pensamos quais são as consequências de sempre querer provar que estamos certos? É claro que defender um ponto de vista é corriqueiro. Colocar nosso posicionamento ou nossas ideias perante um fato de maneira sensata é mesmo saudável. Trocar ideias a respeito de um tema

0: Argumentar a favor de um conceito no qual acreditamos são posturas naturais e comuns nas nossas relações cotidianas. Porém, quando essa atitude supera todas as barreiras, está sempre como ponto de honra de nossa palavra, quando se torna fundamental ter a razão, qual o preço a ser pago? Quantas vezes nos aborrecemos com alguém pelo simples fato de queremos convencê-lo de que ele está errado em sua forma de pensar? Quem de nós não se pegou transformando uma discussão tranquila em um afrontamento pessoal? Ou ainda, quantas vezes não elevamos o tom da conversa, nos tornamos ríspidos no enfrentamento de ideias? Defendemos nosso ponto de vista como acreditamos ser o mais adequado. E, naturalmente, temos nossa maneira de ver a realidade, conforme nossos valores, conceitos e capacidades. Quatro pessoas, cegas de nascença, ao serem colocadas junto a um elefante, vão conseguir relatar o que puderem tocar do animal. Se não lhes derem a oportunidade de perceber as diferenças entre orelha, cauda, tromba, corpo, terão apenas uma ideia parcial. Não estarão erradas, apenas cada uma terá somente parte da razão. Muitas vezes isso acontece nos nossos relacionamentos. Temos a nossa percepção, a nossa capacidade de análise. Não quer dizer que estejamos errados ou que não tenhamos razão em nossos argumentos. Porém, não podemos esquecer de que o outro tem sua própria forma de ver, seus valores, suas ideias. Enfrentar-se nessas situações será o duelo de ideias, a briga de argumentos em que quase sempre o que existe de verdade é o desejo de impor nosso raciocínio, nossa argumentação. Inúmeras vezes, em nome de desejarmos provar que a razão nos pertence, usamos nossa palavra como quem está numa batalha, não desejando nunca perder. Ter sempre razão, às vezes, custa o preço de uma amizade. Buscar impor aos outros nossos argumentos repetidamente pode ocasionar o desgaste da relação. Querer estar sempre certo no campo das ideias e reflexões pode causar fissuras nas relações familiares. Assim, antes de buscarmos ter razão, melhor buscarmos a preservação da harmonia. Antes de querermos ser vencedores em nossa argumentação, melhor que tenhamos paz de espírito. A verdade, mais dia menos dia, se fará presente, duradoura, perene. Assim, mesmo quando toda a razão nos pertença, vale refletirmos se devemos continuar nossos duelos de ideias. Talvez o melhor, em determinadas situações, seja utilizarmos nossa capacidade pensante, nosso senso de validação para buscar compreender o próximo. Ao assim procedermos, poderemos entender o porquê dos argumentos alheios, de sua forma de agir, facilitando e aprofundando nossas relações. Dessa maneira, evitaremos o granjear de atritos e dissabores, pesos desnecessários ao nosso coração. Pensemos nisso, mas pensemos agora.
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15: Você conhece alguém extremamente competente que nunca é lembrado para projetos importantes? Bom, talvez o problema não seja a competência, talvez seja a tal invisibilidade. Existe uma ideia muito comum de que quem trabalha bem é reconhecido, mas às vezes acontece, mas às vezes não. Principalmente em empresas grandes. Os profissionais que mais crescem não aparecem porque fazem marketing pessoal exagerado. Eles aparecem porque participam, porque compartilham ideias, assumem responsabilidades, se comunicam com clareza, estão presentes nas conversas importantes. E ser discreto é uma qualidade, mas ser invisível é um risco. Seu trabalho precisa falar por você. Mas, de vez em quando, sua voz também precisa mostrar valor e o valor que você entrega. Porque reconhecimento não depende apenas da competência, depende da percepção que as pessoas têm sobre ela. E isso é alto desempenho.
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1: O tutor de um pitbull terá que indenizar em mais de R$5.000 a dona de um cachorro atacado em Rondonópolis. O animal de pequeno porte e idade avançada teve parte da orelha amputada após o ataque. A justiça entendeu que o tutor do pitbull não adotou medidas suficientes para manter o animal sob controle. O homem alegou que usava guia, mas que o cachorro conseguiu escapar. A indenização inclui cerca de R$ 3.100 pelos gastos com veterinário, cirurgia e medicamentos, além de R$ 2.000 por danos morais. A decisão reforça que o responsável pelo animal deve garantir a segurança durante a circulação em vias públicas. Outras informações durante a nossa programação.
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ótima tarde pra você, 2:01 na 101, excelente quinta-feira, muito obrigada pela sintonia, carona, preferência aqui na programação da Centro América FM. A gente inicia agora mais uma edição do Sequência de Classe. Antes, temperatura rapidinho, antes da gente começar a edição dessa quinta-feira. Agora, 37 graus em Rondonópolis, céu parcialmente nublado aqui no Estúdio Glass. Ao meu lado direito, o céu tá se fechando. E aí, aqui ao lado esquerdo do Estúdio Glass, aqui na Vila Aurora, o céu tá aberto ainda, bem ensolarado. Mas tem chuva se aproximando. Segundo o site Crime Radar, a gente tem 50% de probabilidade de chuva. Hoje cedo, se você, né, tem o alerta da Defesa Civil ativado no seu telefone, você provavelmente recebeu o alerta da Defesa Civil falando, né, sobre essa possibilidade de chuva, chuva com bastante vento. Como eu disse, a maior probabilidade, segundo o site Crime Radar, deve ocorrer na próxima hora, entre as 3 horas, né, até as 5 horas da tarde aqui no site. E aí, amanhã, a temperatura vai subir mais. Infelizmente, até o momento, para amanhã, a gente não tem probabilidade de chuva, mas as temperaturas, como eu disse, vão subir. E aí, amanhã, a gente alcança novamente a casa dos 39 graus aqui em Rondonópolis. Haja coração, haja saúde, haja imunidade para essa queda de temperatura. Beba sua água, hidrate a sua pele, passe o seu protetor solar, dê atenção triplicada a sua saúde, né? Principalmente nesse momento ainda de estiagem aqui no nosso estado. 2:02, a gente vai iniciar o Sequência de Classe muito bem com Dire Straits, Sultans of Swing. Ótima tarde pra você.

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1: Sequência de classe de volta, ótima quinta-feira pra você. A gente ouve agora Alanis Morissette, King of Pain.

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17: Cinco na sua Rádio Easy, ótima quinta-feira para você, excelente tarde. A gente segue no sequência de classe, iniciando agora a segunda e última parte do programa. Sigo com você até às 4, sempre um prazer, claro, te acompanhar desse lado aqui do rádio. Antes da gente ouvir Paul McCartney, já tá aí no fundo da minha voz. Temperatura rapidinho, 36 graus agora em Rondonópolis, céu nublado aqui no Studio Glass na Vila Aurora. A chuva veio, mas já passou. Chegou tão rápido quanto já foi. Para essa quinta-feira, até o momento, a gente não tem mais probabilidade de chuva, mas o céu deve se manter assim, nublado durante a noite também. E a temperatura vai começar a cair a partir das 5 horas da tarde. A previsão é de que até as 11 horas da noite chegue aos 26 graus. Amanhã, sexta-feira, eu tinha comentado na hora anterior, a temperatura vai subir um pouco mais, vai ficar mais calor e, infelizmente, a gente segue ainda sem previsão de chuva para amanhã, sexta-feira, dia 11 de setembro. Amanhã, as temperaturas vão variar entre mínima de 24 a máxima de 39. Ótima tarde, a gente segue então no Sequência de Classe, como eu disse, com Paul McCartney. Você ouve agora na 101, My Love.

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0: Sequência de classe, som de Al Jarrell, Morning. A gente ouviu também Stephen Sanchez, Until I Found You, e Air Supply, Lonely is the Night, lá no início desse bloco. Intervalo rapidinho, agora você fica bem informado com o Centro América News. Daqui a pouquinho, mais uma sequência de classe pra você, aqui na 101.
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2: Rondonópolis ultrapassou a marca de 2 bilhões de dólares em exportações nos primeiros 8 meses do ano. O resultado é quase 15% maior do que no mesmo período do ano passado. O principal produto vendido ao exterior é a torta de soja, usada principalmente na alimentação animal. Com quase 40% das exportações, depois aparece a soja em grão, com 34%, A China é o principal destino e a compra de cerca de 1/3 de tudo que Rondonópolis exporta. Do outro lado, o município também lidera as importações em Mato Grosso. Foram quase 800 milhões de dólares, principalmente em adubos e fertilizantes. No balanço dos 8 meses, Rondonópolis vendeu ao exterior 1 bilhão e 200 milhões de dólares a mais do que importou. Outras informações durante a nossa programação.
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0: 11 minutinhos para as 4 aqui na Centro América FM. A gente tá ouvindo, né? Acaba de ouvir Elton John e a Kiki D com Dogon Breaking My Heart. Antes ouvimos Sting, If Love Somebody Set Them Free. E The Romantics lá no início do bloco com Talking in Your Sleep. Vou me despedindo de você por aqui. Muito obrigada mais uma vez e por mais um dia por estar me acompanhando aqui na Centro América FM. É sempre um prazer te acompanhar desse lado aqui do rádio. Amanhã, sexta-feira, a gente segue juntos a partir das 11 horas na segunda parte do Viva Easy aqui na Centro América FM. Pra gente finalizar o sequência de classe, eu te deixo com um intervalo rapidinho, 2 minutinhos. Daqui a pouquinho o Paulo Vaz traz o sucesso que você não esquece. Uma ótima quinta-feira pra você e até amanhã.
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11: Olá, fãs da Centro América FM. A canção de que iremos falar fez parte do primeiro álbum solo de Jon Bon Jovi. No começo da década de 90, Jon estava saturado do trabalho e das brigas entre os membros da sua banda, que se tornaram constantes, e resolveu então dar um tempo. Quando recebeu um pedido do ator e produtor Emílio Esteves para usar uma de suas canções na trilha sonora do seu próximo filme, que seria Young Guns 2, que teve seu título em português, Jovens Demais para Morrer. A canção era Wanted Dead or Alive, que seria tema do personagem Billy the Kid. Mas como John já estava preparando seu novo álbum, compôs um tema totalmente novo para o filme. Canção essa que chegaria ao posto de número 1 na Billboard Hot 100 em 1990. O álbum da trilha sonora do filme vendeu mais de 2 milhões de cópias em todo os Estados Unidos, ganhando 2 discos de platina, e o clipe dessa canção, até hoje, é um dos mais exibidos em toda a história da MTV americana. No sucesso que você não esquece, Jon Bon Jovi, Blaze of Glory.

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1: Rondonópolis vai ganhar mais verde com a quarta edição do projeto Muda Sua Vida. A ação vai distribuir gratuitamente mudas de árvores nativas e frutíferas para a população. A entrega será no dia 18 de setembro, a partir das 16h, na Avenida Otaviano Muniz, antes da rotatória da Avenida Poguba, e tem facilidade para quem passar por lá. A distribuição será no sistema drive-thru, sem precisar sair do carro para receber a muda. A iniciativa da Centro América, com o apoio de empresas parceiras, quer incentivar a arborização e ajudar a deixar Rondonópolis mais verde e agradável. Então coloca aí na sua agenda, 18 de setembro, a partir das 16h. Participe! Outras informações durante a nossa programação.
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1: Chegando para mais uma edição do Happy Hour, 5:01, quinta-feira, dia 10 de setembro de 2026. Boa tarde, ouvinte da 101. Obrigado pela sua companhia. Eu trago para você neste exato momento as principais informações de hoje. Jovem Talento abre 189 vagas de estágio para alunos da rede pública em Mato Grosso. O FMT abre 60 vagas para educação indígena. Petrobras anuncia alta da gasolina e recua após mal-entendido. Tudo isso e muito mais agora.

Estudante da rede pública do estado tem até 189 chances de conseguir um estágio remunerado pelo programa Jovem Talento. As vagas estão espalhadas por 77 municípios do estado e são para quem tem a partir de 16 anos de idade. Para participar é preciso estar no ensino médio regular ou técnico da rede estadual e ter pelo menos 80% de frequência. A bolsa é de R$ 709,24 para 20 horas por semana ou R$ 1.059,24 para 25 horas. A seleção tem prova de português e matemática e depois entrevista. As mesmas são feitas pela internet.

Fechando o primeiro bloco do Happy Hour com a Ha, teve também John Mayer e abrimos com Lenny Kravitz. 5 horas, 15 minutos, ainda tem muito Happy Hour pra você. Eu volto daqui a pouquinho.

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Fechando mais um bloco do Happy Hour e dessa vez com Tal Tal com It's My Life. Teve também Phil Collins e tivemos Dire Straits com Morning for Nothing. 5 horas e 45 minutos. Não sai daí, ainda tem mais Happy Hour pra você.

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Fechando a primeira hora do Happy Hour com Adriana Calcanhoto, mais feliz, teve também Carpenters e abrimos com Fleetwood Mac com Gypsy. Neste exato momento, 6 horas em ponto.

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1: Boa noite, ouvinte da 101, acerte o seu relógio. Neste exato momento, 6:08, quinta-feira, dia 10 de setembro de 2026. Obrigado para você que está no trânsito, trabalhando, relaxando nas cidades vizinhas ou também curtindo a programação da Centro América de forma online pelo aplicativo e também pelo nosso site. Bom, a mínima hoje fazendo 23 graus, já a máxima chegando na casa dos 36. Sem previsão de chuva para esta noite de quinta-feira, a umidade relativa do ar variando entre 41% e 91%, sensação térmica de 28 graus, vento com sua média de 5 km por hora, com rajadas de vento chegando até 35 quilômetros. Lua para hoje minguante e ainda segundo informações do site Climatempo, já para amanhã, sexta-feira, dia 11 de setembro, a previsão de mínima será de 25 e a máxima podendo chegar na casa dos 37 graus.

A UFMT abre 60 vagas para licenciaturas em educação intercultural indígena, voltada para a terra indígena Capoto-Jarina, em Mato Grosso. As inscrições são gratuitas e seguem até o dia 20 de setembro. São 20 vagas para pedagogia, 20 para linguagem e humanidades, 20 para ciências da natureza e matemática. A formação tem 3.344 horas e pode durar de 8 a 12 semestres. A seleção destinada a jovens e adultos das comunidades de Mebencocré, Tapaiuna, Trumaí e Yudjá. A prioridade era para quem ainda não tem graduação ou atua como professor nas aldeias.

Fechando esse bloco do Happy Hour com Paulo Miklos, o Sal da Terra. Teve também Leverford Show, Post Malone, abrimos com Tears for Fears. Neste exato momento, 6 horas e 20 minutos.

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2: No mercado financeiro, o dólar caiu 0,18%, ficando em R$5,10. O euro também teve queda de 0,35%, com o preço fixado a R$5,92. O Ibovespa subiu 1,42%.
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1: Tudo bem? Está começando mais um Cerveja para Descontrair. Hoje é dia de falar da escola americana. Boa parte dos estilos da escola americana tem sua origem na escola inglesa. Isso muito pelo processo de colonização dos Estados Unidos. A influência inglesa na produção de cervejas é vital e extremamente importante para entender um pouco sobre como se formaram os estilos americanos. Se você pensar esse link entre Inglaterra e Estados Unidos, você pode ver nos estilos. Você tem English Pale Ale e você tem American Pale Ale. Você tem English IPA e American IPA. E isso você percebe em diversos estilos. Os americanos se tornaram referência nas cervejas lupuladas, isso pela grande oferta de lúpulo que tem nos Estados Unidos, lúpulos muito aromáticos, e isso facilita a produção local. E os Estados Unidos também pegaram uma linha chamada na produção de cervejas extremas, com um pouco mais de álcool, uma intensidade de amargor um pouco maior. A boa variedade de insumos, a facilidade para abrir uma cervejaria e um mercado consumidor pujante fazem dos Estados Unidos hoje o principal país na produção das chamadas cervejas especiais. Os Estados Unidos também se destaca nas cervejas maturadas em barris. Diversas cervejarias já possuem as suas adegas preparadas para maturar cervejas por longo tempo. Destaque para a cervejaria Founders, que tem na sua KBS e CBS o grande destaque. Cervejas que têm maturação em barris de whisky americano. Ficam lá por cerca de 2, 3, 4, até 6 meses. E aí, gostou da nossa dica de hoje? Nós vamos ficando por aqui. Eu agradeço a sua audiência e você já sabe, cerveja é para descontrair com moderação e responsabilidade.
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A Petrobras anunciou um aumento de 19 centavos no preço da gasolina, mas recuou horas depois, segundo o jornal Globo. Uma fonte disse que um mal-entendido na comunicação levou ao anúncio inicial da alta. A estatal havia informado que o litro da gasolina passaria a custar R$ 3,24 para as distribuidoras. E depois a Petrobras corrigiu a informação e manteve o preço em R$ 3,05. A mudança ocorreu após o governo reduzir em 63 centavos por litro os impostos federais sobre a gasolina. Com a medida, a Petrobras informou que o efeito líquido seria uma redução de 19 centavos no preço dos tributos para as distribuidoras, ou seja, a gasolina que tinha sido anunciada como cara acabou ficando 19 centavos mais barata no cálculo final.

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Finalizando a primeira hora do Clássicos da Original com Brian Ferry, teve também Boyzone e abrimos com Richie Havens. Neste exato momento, 8 horas em ponto.

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